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6: De volta com o Boa Noite KTV, abrindo nossa segunda hora, agora 9:03.
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6: E esse bloco tá demais, hein? Vanessa da Mata, Lex Harry, Eagles, Hotel California, né? Cidade Negra, London Beach e a primeira com R.E.M. Losing My Religion.

0: FM o tempo todo com você. Vanessa da Mata com Ben Harper, fechando mais meia hora só de músicas com Boa Sorte. Agora 9 horas 28 minutos, esse é o Boa Noite com a TV até meia-noite com você, as melhores músicas do seu rádio, as melhores de todos os tempos, né? 13 graus em Cascavel, 17 em Foz. Já voltamos com muito mais.
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0: 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Agora 9 horas e 31 minutos, voltamos com mais meia hora só de músicas. Obrigado pela sua audiência.
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0: E a primeira com Talk Talk, It's My Life.

0: BPM, o tempo todo com você, Ivete Sangalo, fechando mais uma hora com Agora Já Sei. Andrew Donalds, Prince, Capital Inicial, Lenny Kravitz, Sandra e a primeira com Talk Talk, It's My Life. Fechando assim, meia hora só de músicas, agora pontualmente 10 horas. E a temperatura continua, 13 em Cascavel, 16 em Foz. Já voltamos.
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0: De volta com Boa Noite TV, abrindo nossa terceira hora, agora 10 horas e 3 minutos.
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0: E a primeira Lighthouse Family.

KTV Filme, o tempo todo com você, Daniela Mercury com Herbert Viana, só pra te mostrar agora 10h14, seguimos com o Meia da Só de Músicas e Inexus.

0: KTV FM, o tempo todo com você, LS Jack, sem radar, fechando mais meia da sua de músicas. Agora 10 horas e 29 minutos, temperatura em Cascavel 13 graus, Foz com 17. Boa noite, KTV, até a meia-noite com você, a melhor programação do seu rádio. Já voltamos com muito mais.
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0: Vamos lá então para mais meia hora só de músicas, agora 10h33.
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0: Começamos com Maria Vidal.

0: Clube FM o tempo todo com você, Léo Jaime. A vida não presta.
1: Ela não gosta de mim.
0: Agora, pontualmente 11 horas, temperatura em Cascavel 13 graus, Foz do Iguaçu com 17. O intervalo é rapidinho, já voltamos com a nossa última hora do Boa Noite com a TV.
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5: Agora 11 horas e 3 minutos, voltamos com a nossa última hora do Boa Noite KTV.
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5: A rádio é a KTV FM, a banda Bangles, a música Eternal Flame.

0: TV Filme o tempo todo com você, Phil Collins, fechando mais meia hora de músicas com One More Night. Tony Braxton, John Secada, Toto, Simple Red e a primeira com Bengals e Turner Flan. Fechando assim meia hora só de músicas do Boa Noite com a TV. Agora 11 horas e 29 minutos, a temperatura em Cascavel 13 graus, Foz com 18. Já voltamos com a nossa última meia hora.
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0: Já estamos de volta com o Boa Noite KTV, agora 11 horas e 32 minutos, abrindo nossa última meia hora.
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0: E a primeira com Whitney Houston.

TV FM o tempo todo com você, Kuid Gang Special Way. Agora 11h46, seguimos com Madonna Rain.

Canta VFM o tempo todo com você, Carly Simon, Come Around Again. Colocando um ponto final no Boa Noite KTV de hoje. Obrigado pela sua audiência, pela sua companhia. Voltaremos amanhã a partir das 8 da noite. Agora, faltando 6 minutos para meia-noite, a última de hoje com George Michael, One More Try. Obrigado, fique com Deus e até amanhã às 8 da noite. Tchau.

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1: 4 e 1.

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1: Quatro e trinta e três.

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9: KTV FM, bom dia, 7 horas 7 minutos. Ótima manhã pra você, tudo bem aí, tudo bacana, tudo legal? Começando por aqui na nossa programação, mais um Bom Dia KTV. KTV FM. Por aqui o William Henrique te fazendo companhia nessa sexta-feira, 19 de junho de 2026. Temperatura neste momento é de 11 graus, Cascavel. Onde quer que você esteja, uma ótima manhã. E hoje é dia de jogo do Brasil. Sextou. Com S de saudade, com S de sucesso e claro, a gente tá por aqui pra te fazer companhia a partir de agora

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9: KTV FM, bom dia, 7h34.
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9: Ótima manhã pra você, tá tudo bem aí? Como é que tá sendo a sua manhã? Como é que tá sendo a sua sexta-feira, 19 de junho de 2026? Muito bom dia pra você, é bom estar na sua companhia, é bom estar junto com você.

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1: Ótima manhã para você, muito bom dia, ótima sexta-feira. A temperatura neste momento está em 12 graus, sensação térmica de 9 graus. Temperatura neste momento em Foz do Iguaçu é de 14 graus. Vamos aqui trazendo as nossas informações em 94.5 para Cascavel, 90.1 para Foz do Iguaçu e toda a nossa região. Muito bom dia para você e olha, a sexta-feira começa com mudanças no tempo em boa parte do Paraná, chegada de uma frente fria deixa o céu mais carregado e favorece a ocorrência de chuva em diversas regiões. Segundo o CIMEPAR, a chuva avança ao longo do dia e pode vir acompanhada de vento mais forte em alguns momentos. As temperaturas também seguem baixas, especialmente durante a manhã. Em Cascavel, o guarda-chuva deve acompanhar o morador durante praticamente todo o dia. A temperatura varia um pouco entre 11 e 13 graus, o que reforça a sensação de frio. O céu permanece fechado e os períodos de chuva devem ser frequentes. Já em Foz do Iguaçu, o cenário é parecido. A sexta-feira será marcada por muitas nuvens e chuva ao longo do dia, com temperaturas entre 13 e 15 graus. Sol praticamente não aparece e o tempo segue úmido do amanhecer até a noite. Já em Toledo, previsão também de dia bastante cinzento. Chuva deve marcar presença em diferentes momentos e os termômetros devem ficar entre 12 e 15 graus, sem grandes mudanças ao longo das horas. Para amanhã, o tempo continua instável em várias regiões paranaenses. Segundo o CIMEPAR, o sábado começa com chuva em diferentes pontos do estado, especialmente entre as regiões central, norte, Campos Gerais e leste. A possibilidade de temporais isolados e os maiores acumulados devem se concentrar entre o centro e o leste do Paraná. Além disso, o frio ganha força novamente, deixando o amanhecer mais gelado. A recomendação é aproveitar qualquer abertura de sol, mas sem deixar o casaco e o guarda-chuva muito longe. Olha, a Polícia Civil do Paraná apreendeu quase meia tonelada de drogas e um arsenal de armas de grosso calibre durante uma operação realizada na tarde de ontem em Campo Largo, região metropolitana de Curitiba. Duas pessoas foram presas em flagrante. A ação teve início após denúncias anônimas sobre movimentações ligadas ao tráfico de drogas. Durante o monitoramento realizado no bairro Vila Operária, policiais flagraram a transferência de pacotes entre um caminhão de transportes de cargas e um veículo utilitário estacionado na rua Santos Dumont. Diante das suspeitas, equipes realizaram abordagem simultânea dos veículos. No utilitário, os policiais encontraram mais de 100 quilos de crack, 35 quilos de cocaína, um fuzil AR-15 calibre 5.56, 9 pistolas calibre 9mm e aproximadamente 15 peças desmontadas de fuzis calibre 7.62. Ao todo, a operação resultou na apreensão de 459 quilos de droga, sendo 352 quilos de cocaína, 107 quilos de crack distribuído em 105 tabletes. Além das drogas e armas, a polícia apreendeu também um Fiat Argo e objetos de alto valor pertencentes aos investigados. Segundo a Polícia Civil, o prejuízo estimado ao crime organizado ultrapassa os R$22 milhões, considerando o valor dos entorpecentes, do armamento e dos bens apreendidos. Mais notícias, é só você acessar o portal ktv.com. A gente volta com informações a qualquer momento por aqui ou em uma hora.
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1: Ótima manhã para você, 8 horas 9 minutos agora. Tá tudo bem aí? Como é que tá sendo a sua manhã, a sua sexta-feira, 19 de junho de 2026? Bom dia, bom dia! Bom estar na sua companhia, bom ter você ao nosso lado por aqui. William Henrique te fazendo companhia. Até meio-dia, muita música para você, muitos sucessos e, claro, você ligado junto com a gente por aqui na programação. Mandar um alô todo especial aqui para os nossos amigos ligados. Jonathan! Ótima manhã, também quem está curtindo por aqui, nosso amigo Paulo Ricardo. Bom dia! Como diz nossa amiga Vanessa, bom dia todo dia para vocês. Tá a fim de participar, manda aí seu alô, 998-35-0101. Ótima sexta-feira para você. Hoje tem Jogo do Brasil.

0: Bom dia pra você, John Secada, pra fechar por aqui mais uma super sequência de sucessos nessa sexta-feira. Ótima manhã.
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4: KTV FM 8:37, bom dia! Tudo bem aí? Como é que tá sendo a sua manhã? Como é que tá sendo a sua sexta-feira? Bom dia para você ligado junto com a gente, tá ligando seu radinho agora. Oi, William, o que aconteceu com a Vanessa? A Vanessa tirou uns dias de folga, né? Comemorar o aniversário, né? Foi dar uma descansadinha. E a gente tá por aqui pra te fazer companhia nessa manhã gostosa. Será que tem chuva? Hoje é dia de jogo do Brasil, hein? É, Brasil e Haiti. Hoje pela Copa do Mundo. E aí, tá fazendo suas previsões? Vai fazer aquele esquenta? O que você me conta? Conta aí pra mim, 998-350101.

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1: Ótima manhã para vocês, bom dia, vamos aqui trazendo as nossas informações. Temperatura neste momento é de 13 graus em Cascavel, 13 graus também em Foz do Iguaçu. Vamos aqui trazendo as nossas informações direto do portal KTV.com. Olha, um homem de 44 anos de nacionalidade paraguaia foi preso em flagrante na madrugada de hoje após ser flagrado transportando cigarros contrabandeados em Cascavel. A apreensão foi realizada por equipes do Núcleo de Operações Especiais da Polícia Rodoviária Federal durante a operação de fiscalização. Segundo a PRF, os policiais abordaram um Chevrolet Classic durante a vistoria encontraram 10 caixas de cigarro de origem estrangeira, totalizando 5 mil maços. Diante da situação, o motorista recebeu voz de prisão pelo crime de contrabando. A carga e o veículo foram apreendidos e encaminhados para os procedimentos cabíveis. A Polícia Rodoviária Federal não informou o destino da mercadoria, nem o local exato que ocorreu a abordagem. E olha, um homem é suspeito de furtar componentes de um transformador da rede elétrica e fugir em uma abordagem policial em Toledo. A ocorrência foi registrada por volta das 5 horas da manhã de quinta-feira, nas proximidades do distrito de Concórdia do Oeste. De acordo com a PM, a equipe seguia para atender uma outra ocorrência quando avistou um Renault Clio branco parado próximo a uma plantação de milho com as portas abertas. Os policiais decidiram realizar a abordagem, mas o motorista não obedeceu a ordem de parada e iniciou uma fuga. Durante o acompanhamento tático, o veículo seguiu até a comunidade 10 de maio. Em uma estrada rural próxima a uma curva, o condutor perdeu o controle da direção, bateu contra um poste da rede elétrica e acabou caindo em uma plantação de milho. O motorista fugiu a pé. Durante as buscas no interior do automóvel, foram encontrados um aparelho celular, um saco contendo fios elétricos de diversos cabos de origem duvidosa. Ao retornarem ao ponto de abordagem, havia sido iniciado, os policiais encontraram um transformador da rede elétrica caído e parcialmente desmontado. Durante o registro da ocorrência, uma mulher entrou em contato com a Polícia Civil, se identificou como esposa do suspeito, informando às autoridades quem seria o condutor do automóvel. O caso agora é investigado pela Polícia Civil. Mais notícias, acesse o portal ktv.com. Informações para você durante 24 horas por dia você encontra no nosso portal. A gente volta com informações a qualquer momento ou em uma hora para você.
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1: KTV FM o tempo todo com você, agora 9:08. Bom dia pra você. Tá tudo certo aí, tudo legal? Uma ótima manhã de sexta-feira, 19 de junho de 2026. Hoje é dia do migrante, dia do cinema brasileiro. Hoje é dia de São Romualdo, Santo Católico. Espero que você esteja uma ótima manhã de sexta. Abrindo mais um bloco, tem ele, Elton John, Nikita. Pra gente matar a saudade, claro, nessa manhã de sexta. 998-350101. Um abraço pro nosso amigo Ademir, ligado junto com a gente. Bom dia, Ademir. Tudo de bom pra você. Boa sexta-feira, tá bom?

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13: 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KTV FM o tempo todo com você, 9h38. A gente segue por aqui com mais músicas nessa manhã. E claro, você segue ligado junto com a gente. 998-350101. Mandar um abraço pro nosso amigo Odair, ligado junto com a gente. Alô, Odair Antônio. Bom dia. Tudo de bom pra você.

0: TVFM, o tempo todo com você, Bidis, aqui na programação, para fechar mais uma super sequência de sucessos, 10 horas, 2 minutos agora. Quero que você esteja uma ótima manhã para você. Até as 12 horas, eu também, Júlio Henrique, fazendo companhia por aqui com o nosso Bom Dia. KTV está na hora de notícias.
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0: Vamos aqui trazendo as nossas informações na programação. Temperatura neste momento está em 15 graus. Olha, o Brasil vai entrar em campo nesta sexta-feira contra o Haiti às 21h30 na Filadélfia, em partida válida pelo Grupo C da Copa do Mundo FIFA 2026. Outra partida da chave será um pouco antes, às 19 horas, em Boston, entre Escócia e Marrocos. Pelo Grupo D, jogarão Estados Unidos e Austrália em Seattle às 16 horas e Turquia e Paraguai à meia-noite de sábado, dia 20, em São Francisco. Liderança do Grupo C após a primeira rodada é da Escócia, que soma 3 pontos após a vitória sobre o Haiti por 1-0. Brasil e Marrocos têm 1 ponto cada depois do empate de 1-1. Uma vitória brasileira sobre o Haiti pode colocar o Brasil na disputa pela liderança do grupo, já que enfrentará a Escócia, atual líder, na última rodada. Olha, um homem de 39 anos foi preso nesta quinta-feira após ser flagrado transportando 550 quilos de maconha em um caminhão em Santo Antônio do Sudoeste, no sudoeste do estado. A apreensão foi realizada pelo Batalhão da Polícia de Fronteira, BPFRON, e da Polícia Federal durante uma operação de combate ao crime organizado, região de fronteira. Segundo a polícia, o caminhão retornava da Argentina para o Brasil por uma passagem clandestina conhecida pelo uso de crimes transfronteiriços. Durante a abordagem, os policiais encontraram uma carga de materiais recicláveis composta por garrafas PETs. Diante da suspeita, cães farejadores foram utilizados na fiscalização e indicaram a presença de entorpecentes. Em busca mais detalhada, os agentes localizaram em um compartimento escondido na carroceria do veículo onde estavam os tabletes de maconha. Mais notícias, acesse o portal ktv.com. A gente volta com informações a qualquer momento para você ou em uma hora. Bom dia!
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0: Ótima manhã para você, 10 horas 8 minutos agora. Bom dia, boa sexta. Como é que tá a sua sexta aí? Tá tudo bem? Tudo legal com você? Espero que esteja da melhor maneira possível, tá bom? A gente segue por aqui com mais músicas, com mais sucessos com Gino Vanelli, Hurts to Be in Love. Abrindo mais uma hora de sucessos da nossa programação.

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4: 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Seguimos com mais músicas nessa manhã gostosa de sexta-feira, hein? Dia de jogo da seleção brasileira. E aí, será que bate o Haiti hoje? Será que faz um resultado legal? Estamos esperando, né? E aí, você vai fazer o quê? Conta pra mim, 998-350101. Vai curtir o jogo com quem? Mas é que ele esquenta nesse final de sexta-feira, hein? Que show de bola, hein? Fleetwood Mac chegando pra você,

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1: Ótima manhã para vocês, 11 horas em ponto aqui na programação. Vamos aqui trazendo as nossas informações. Temperatura de 15 graus. Olha, um ciclista ficou ferido na manhã dessa sexta-feira após bater na traseira de uma Fiorino que estava parada às margens da BR-163 nas proximidades do viaduto da Chaparral, em Cascavel. Segundo o motorista do veículo, ele havia estacionado no acostamento para atender uma ligação telefônica quando o acidente aconteceu. Conforme as informações apuradas no local, o ciclista seguia pelo acostamento devido à chuva e ao vento forte e estaria com a cabeça baixa no momento em que atingiu a traseira da Fiorino. O homem, que é bombeiro, usava capacete e outros equipamentos de segurança, sofreu escoriações e contusões pelo corpo, sem ferimentos considerados graves. Equipes de socorro do SIAT prestaram atendimento no local e encaminharam a vítima para uma unidade hospitalar conveniada. Uma ambulância DPR Iguaçu também esteve na ocorrência, mas não precisou realizar o atendimento. Olha, a operação de fiscalização realizada por policiais militares da Polícia Rodoviária Estadual resultou na apreensão de cigarros e medicamentos para emagrecimento escondidos em um veículo na quinta-feira. Motoristas foram abordados em Porã, Francisco Alves e Cafezal do Sul. De acordo com a corporação, o motorista foi abordado inicialmente por cometer infrações de trânsito. Durante a fiscalização, os policiais realizaram uma vistoria no veículo e encontraram 4 frascos de medicamento para emagrecimento e cigarros escondidos no automóvel. Responsáveis foram identificados e a ocorrência foi comunicada à Polícia Federal, que dará sequência às medidas cabíveis. Além da apreensão dos produtos, os policiais constataram diversas irregularidades durante a operação, entre elas contusão de veículos sem habilitação, ultrapassagens pelo acostamento, problemas de licenciamento, descumprimento de normas veiculares, transporte irregular em motocicleta e uso inadequado de sistema de iluminação. Mais notícias, acesse o portal ktv.com. A gente volta com informações e notícias a qualquer momento ou em uma hora para você.
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8: Ótima manhã para você, 11 horas 6 minutos agora, abrindo nossa última hora do Bom Dia KTV. Tudo de bom para você, mandar uma luta especial aqui para nossa amiga Dalila e Lopes. Ligado junto com a gente aqui na programação, estão curtindo a programação também, quem está curtindo por aqui, nosso amigo Denilson. Dia abençoado para nós, né, Denilson? Ótima manhã para vocês aí. Também o nosso amigo Jean lá de Braganey, tá ligadinho junto com a gente por aqui. Sempre curtindo a nossa programação, tudo de bom para vocês. Ótima manhã, chegando essa daqui, ó, pra gente matar a saudade. Lou Bega, Mambo No. 5.
9: This is Mambo No. 5.

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8: 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Agora 11h38. A gente segue por aqui com mais músicas na nossa programação. Tá tudo certo aí, tudo legal com você? Tamo juntos por aqui até às 12 horas. É meio-dia, o William Henrique te fazendo companhia. Onde quer que você esteja, obrigadão pela sua audiência, por você estar junto com a gente por aqui na programação KTV.

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Finalizamos por aqui o nosso Bom Dia KTV de hoje. Agradeço a sua audiência, a sua sintonia. E claro, convido você para continuar junto com a gente na sequência. Chega por aqui o Jornal da KTV. A gente volta a se falar aqui na programação daqui a pouquinho, 1 da tarde, com o nosso Estação KTV, tá bom? Beijo grande, bom horário de almoço e, claro, fique ligado junto com a gente para ficar muito bem informado. Grande abraço, beijo grande, fique com Deus e até já. Tchau, tchau.

0: Secretaria Municipal de Educação de Cascavel deve finalizar na próxima semana a entrega dos kits de agasalhos para alunos das escolas e CMEIs. Já para os novos alunos, sistema para solicitar os uniformes será aberto nos próximos dias. Em Cascavel, déficit habitacional é de 15 mil moradias. E Companhia de Habitação apresenta planejamento para tentar reduzir o número. Trabalho de investigação conjunta apreende quase 400 quilos de maconha em Santa Terezinha de Itaipu. A droga tinha sinais de manipulação genética e saborização. Uma pessoa foi presa em flagrante. Tradicional festa de São João Batista começa hoje em Cascavel e fogueira com 8 metros de altura será acesa amanhã. Cuidados importantes na hora de acender fogueira garantem festa segura. Professora da rede municipal cria álbum da Copa e transforma figurinhas em ferramentas de aprendizado. O Jornal da KTV começa agora. Olá, uma boa tarde para você. Sejam todos muito bem-vindos. O Grupo KTV de Comunicação agradece a sua companhia. Eu, Eliane Mendonça, fico contigo a partir de agora na TV, nas nossas FMs 94.5 em Cascavel e região e 90.1 em Foz do Iguaçu, além das nossas plataformas digitais, acesse ktv.com. Sexta-feira, 19 de junho, Cascavel autoriza a abertura da licitação para um pacote de obras de recape asfáltico em vias estratégicas aqui do município. Ao todo, 17 ruas serão contempladas aí com investimento que passa de 56 milhões de reais. Eu vou ao vivo até o Paço Municipal, onde está a Débora Evangelista, acompanhando então esse ato e traz todas as informações aqui para a gente. Boa tarde, Débora.
1: Oi, Eliane, boa tarde para você, boa tarde a todos que nos acompanham. O ato começou com 45 minutos de atraso, portanto, ainda está acontecendo aqui no terceiro piso da prefeitura, com esse anúncio super importante, porque, de fato, os problemas no asfalto em Cascavel são uma das principais reclamações que chegam hoje da comunidade. Então, esse dinheiro ele vai ser utilizado para o recape asfáltico. São mais de 56 milhões de reais, 50 milhões do governo do estado e 6 milhões de contrapartida do município. Nós temos, inclusive, quais são as ruas que, nesse primeiro momento, vão receber esse recape. Olha, Rua Souza Nave Sul, Rua Otávio Silveira Siqueira, Rua João Fernandes dos Santos, Araci Tanaka Biazeto, Rua Júlio Prestes, Rua Souza Naves, Joaquim Távora, Rua Padre Anchieta. Aí temos aqui também ruas importantes, principais, né, com muito fluxo, como a General Osório, a Rua do Cowboy, Cuiabá, a Potiguaras, Manuel Ribas, Rio Grande do Sul, São Paulo, Pio 12 e Paraná. Essas que são ruas com muito fluxo porque são binários aqui na cidade. Então, esse dinheiro ele vem justamente para trazer melhorias nessas ruas, esse primeiro pacote. Mas o secretário de obras aqui de Cascavel conversou com a gente um pouquinho antes aqui de começar esse ato, trazendo boas notícias, que terá mais investimento, que o governo do estado, inclusive, liberou mais 50 milhões para a realização de projetos para que outras ruas aqui da cidade também sejam contempladas. Vamos ouvir o que ele disse.
2: Nesse momento, com as duas prioridades de 30, 15 que nós já tínhamos aberto, e mais 50, são 80, com a contrapartida vira 86, e com mais os 50 que nós abrimos aqui hoje, já são 130. Com os 100 milhões que ainda faltam, nós vamos fazer 230 milhões de recape nos próximos dias.
1: Ainda não há o nome, né, das ruas, a gente ainda não sabe ainda quais são as outras ruas que vão receber esse recape com esse novo, outro recurso que chega, mas então esse trabalho será ampliado aqui na cidade de Cascavel. E esse recurso de 56 milhões, 50 milhões, né, que vem do governo do estado, foi uma articulação política que contou aí com o trabalho também do deputado estadual aqui de Cascavel, Gugu Bueno, ele também conversou com a gente. Acompanhe.
3: Já temos mais um pacote de 35 milhões de recap pronto lá em Curitiba, que nas próximas semanas nós estaremos fazendo um novo anúncio. Mas o importante é que hoje é uma etapa importante com essa autorização de licitar. Logo, logo, a nossa cidade virará um grande canteiro de obras, seja no centro da cidade, nos bairros, no norte, no sul da nossa cidade, no leste, no oeste, transformando a cidade de Cascavel.
1: Então, assinada, Eliane, agora é oficial a autorização para que o município, então, faça essa licitação para o recap de todas essas ruas que eu citei agora há pouco. E também esse anúncio de mais recursos chegando aí em breve para recap asfáltico aqui em Cascavel. E são ruas realmente importantes da nossa cidade, que precisam, né, durante até a nossa entrevista com o Gugu Bueno, com o Folador, eles falaram que são ruas que têm mais de 30, 50 anos, então realmente elas vão se deteriorando. Portanto, esse trabalho é muito importante para a recuperação dessas ruas. E a licitação, ela precisa acontecer o quanto antes, né, porque vem período eleitoral por aí, então nos próximos dias a gente já deve ter essa data da licitação, mas agora Eliane está autorizado. Agora é só licitar e torcer para que muitas empresas se interessem, para que realmente as ruas da nossa cidade recebam esses trabalhos de melhoria, esses recaps. Volto contigo.
0: Obrigada, Débora, até porque, né, faz um bom tempo que estamos, que essas ruas estão necessitando, né, estão precisando desse plus, digamos assim. E olha, novos alunos da Rede Municipal de Ensino de Cascavel vão poder solicitar uniformes escolares nos próximos dias. Enquanto isso, a Secretaria de Educação finaliza a entrega dos kits de inverno para 10 mil estudantes e promete concluir a distribuição até a próxima semana.
4: Aqui na escola Michalina Kisula Sochodolac, no bairro Claudete, os uniformes escolares foram entregues nesta quinta-feira. Aproximadamente 700 kits completos chegaram para os alunos do infantil 4 ao 5º ano.
5: Como agora acho que essa entrega foi normalizada, para nós aqui nós vamos fazer só uma única entrega já com todo o kit completo para os alunos.
4: Mesmo sem receber os uniformes neste ano, grande parte dos alunos da escola estava uniformizada.
5: Eles acabam reaproveitando, o uniforme é um material muito bom, né, são peças boas e que a gente utiliza muito, né, as crianças utilizam muito esse uniforme ali e utilizam vários anos, né, repassam para os irmãos, doam para a escola, para a gente estar doando também para outras crianças também.
4: A Escola Michalina é uma das 5 instituições de Cascavel que ainda não havia recebido nenhuma peça do uniforme da rede pública municipal em 2026.
6: Esta semana, com a entrega dos agasalhos e também das calças, nós já estamos fazendo essa entrega do kit completo. Então, a Escola Michalina, a Escola Almirante Barroso, a Indoceteia, o Centro Paulo Freire, são algumas das escolas que estarão recebendo até a data de hoje o kit completo.
4: Hoje, a espera chega ao fim para outros 500 alunos. Um total de aproximadamente 10 mil crianças ainda aguardam os agasalhos de inverno. Até o fim da semana que vem, os últimos kits devem ser entregues.
6: Nós já estamos entregando as calças e os agasalhos na região norte, que já finalizou. Estamos já fazendo a entrega da região sul. E na próxima semana nós temos ali a previsão de recebermos mais em torno de 8 mil kits das jaquetas e calças para finalizarmos essa entrega na região oeste, central e também na região do campo. Então nós estamos ainda com os prazos em andamento e esperamos que até o final da próxima semana esse processo já seja totalizado.
4: E tem novidade para quem entrou recentemente na rede pública em Cascavel. A Secretaria de Educação vai reabrir nos próximos dias o sistema para solicitação de uniformes escolares. A expectativa é atender mais de 1.000 novos alunos que ainda não têm cadastro no programa.
6: Posterior, então, nós encaminhamos as grades para as empresas, para que elas possam estar nos fornecendo dentro ali do prazo, que são de 15 dias. Aí, com essa nova entrega, a gente vai estar fazendo a nova distribuição para essas famílias que vieram ou de outras redes de ensino, de outros municípios, ou que ainda perderam prazo no início do ano, quando a gente fez a abertura ali no mês de fevereiro.
4: A solicitação de uniformes é feita pelo sistema online, onde devem ser inseridos dados dos alunos e também as medidas com o tamanho dos uniformes dos pequenos.
0: E Companhia de Habitação de Cascavel apresenta o painel de gestão 2026. A Coavel quer diminuir a fila de moradores que querem, né, uma casa própria e avançar na regularização fundiária.
7: Cascavel é uma cidade que cresce toda hora. A população aumenta e a procura por casas próprias sobe naturalmente. Atualmente, o déficit habitacional é de aproximadamente 15 mil moradias. Durante o painel de gestão, a Companhia de Habitação de Cascavel trouxe um raio-x do que está sendo feito para diminuir essa fila.
8: Nós estamos trabalhando para isso, estamos aí já com... Apresentamos hoje aqui no painel de gestão um total de obras que a gente tem concluído de habitação que já fazendo, passando de 4.500 unidades, quase chegando a 5.000 unidades aí do que a gente vai fazer.
7: O condomínio do servidor, licitado no começo do ano, está na fase de projetos e até o fim de 2026 deve ter a obra iniciada.
8: Essa obra aí também teve um avanço, a gente tinha estipulado 120 apartamentos, o mínimo lá, e a consultora até colocou ali 126 apartamentos, com uma área um pouco maior do que a gente tinha colocado, vai colocar elevadores também, então vai ser uma obra, um prédio ali com 8 ou 9 andares aí também que vai ser. Então, a gente está na iminência aguardando lá o início dessa obra que deve acontecer em breve.
7: Além de construção de casas populares, a Companhia de Habitação de Cascavel também trabalha fortemente, né, para regularização fundiária. Nós temos aqui em Cascavel o loteamento Curitiba, uma história muito antiga, né, onde essa regularização ela precisa ser feita o mais rápido possível, porém ainda há uma demora com relação a este caso. Então são cerca de 90 famílias que precisam dessa documentação. O município tem avançado e uma comissão foi reativada para fazer primeiro o estudo topográfico e depois o levantamento dessas documentações para que essa regularização se concretize.
9: Primeira coisa, a comprovação de uma posse legítima, né? E a boa-fé do sujeito também, né? Então, como que a gente comprova a boa-fé através de um justo título, da comprovação de um pagamento, desse longo período, pela prova justamente até da vizinhança, dessa documentação que ela tenha. E a gente vai levantar justamente com a comissão todo essa lista de documentos que serão apresentados para nós.
7: Além da necessidade de grandes recursos, ainda é preciso ter paciência, porque construção de casas populares é sinônimo de burocracia e morosidade.
0: E trabalho de investigação das forças de segurança tira de circulação quase 400 quilos de maconha na região da fronteira. O motorista que transportava a droga foi preso em flagrante.
10: Uma prisão em flagrante. O homem foi algemado. O registro foi feito na base da Polícia Rodoviária Federal de Santa Terezinha de Itaipu. O motivo da prisão? Essa quantidade significativa de drogas dentro do carro. Quase 400 quilos de maconha e skunk.
11: A princípio, ele está levando essa droga para Curitiba e teria oferecido a ele a quantia de R$6.000 para fazer esse translado, saindo de Foz e indo até Curitiba.
10: A Polícia Civil de Matelândia e a própria Polícia Rodoviária Federal trabalharam em conjunto, trocando informações, o que acabou permitindo a apreensão de toda a maconha. Só que teve um detalhe que chamou muito a atenção. O motorista do carro passava bem em frente à base da PRF em Santa Terezinha de Itaipu. Só que ele não utilizava o cinto de segurança. Imediatamente o PRF fez a abordagem e logo na sequência realizou a prisão em flagrante do motorista.
11: O colega abordou, né, para fazer uma medida administrativa lá, enfim. Viu, constatou o nervosismo do motorista e, enfim, é perceptível o cheiro, né, da droga, né? E ato contínuo ali, a abordagem, né? Ele foi fazer uma vistoria da mala do veículo e se deparou com essa quantidade, sim, razoavelmente grande, né, de entorpecente.
10: A droga apreendida sequer estava escondida. Vários tabletes eram transportados no banco traseiro e no chão do carro. O porta-malas estava abarrotado de mais e mais drogas. Uma ação conjunta entre a Polícia Civil de Matelândia e a PRF permitiu a apreensão. A droga apresentava sinais de manipulação genética e saborização. Tudo será investigado pelas forças de segurança.
11: Até porque essas operações que nós temos feito aqui nessa área, a gente tem contato com a colaboração da Polícia Civil. E com certeza isso vai ser foco de investigação futura, até para saber, como você disse, se ele está falando a verdade. A princípio ele fala isso, mas às vezes é até para despistar as investigações.
10: Recentemente, a Polícia Rodoviária Federal realizou também em Santa Terezinha de Itaipu a maior apreensão de fuzis da história da PRF do Brasil. Foram 26 fuzis ao todo. Junto com as armas foram encontrados também um verdadeiro arsenal. Pistolas, carregadores e milhares de munições de grosso calibre estavam no fundo falso de um caminhão. E teve mais uma apreensão na base da PRF de Santa Terezinha de Itaipu. Um fuzil estava escondido dentro de uma caixa de som. O armamento era transportado por um passageiro de carro por aplicativo com destino ao Rio Grande do Sul. A promessa é continuar com o combate contra o crime organizado.
11: Isso é uma ação orquestrada, assim, enfim, planejada já pela nossa chefia, e a tendência é que continue pelas próximas semanas.
0: E Cascavel vai ganhar o 5º CCI, que é o Centro de Convivência. A nova estrutura no bairro Riviera vai atender mais de 400 famílias.
12: É a partir da assinatura da ordem de serviço que o projeto é executado. O local já está preparado para a obra, que deverá ser concluída em até 8 meses. O CCI fica no mesmo terreno do CRAS, Centro de Referência em Assistência Social, localizado na Rua Panamá, no Riviera, bairro da região norte de Cascavel. Maior residencial da área urbana da cidade, com cerca de 10 mil habitantes.
13: O espaço terá 376 metros quadrados. Aqui serão investidos pouco mais de R$1,5 milhão. Recursos da Prefeitura com apoio do Governo do Estado.
12: Mas o que faz de fato um CCI? Centro de Convivência Intergeracional, o 5º a ser construído em Cascavel. De acordo com a secretária de assistência, é um espaço dedicado à convivência da comunidade.
14: O CCI, na verdade, ele trabalha com criança de 0 anos a 100 anos. Então, todas as gerações podem vir participar com várias atividades. Aqui é um momento, é um espaço onde você trabalha o físico, o emocional, enfim. É uma grande família, onde você pode, às vezes, muitas vezes, resolver problemas muito sérios de família, de criança, no CCI.
12: Este modelo de serviço já é oferecido nos bairros Morumbi, Cascavel Velho, Santa Felicidade e 14 de Novembro. Quando a obra for concluída, o CCI do Riviera deverá atender cerca de 400 famílias.
14: A equipe tem que ser multidisciplinar, psicólogo, assistente social, enfim, educador, motorista, zeladora, é mais uma família.
0: Verdade. Vamos aproveitar e falar sobre o tempo. O outono está aí terminando, né? E ontem o CIMEPAR e a Defesa Civil apresentaram um balanço sobre a estação e também a previsão para o inverno. O outono está encerrando aí com bastante amplitude térmica e na estação a chuva, que chegou com intensidade fraca em abril, ficou acima da média durante o mês de maio. O inverno começa no domingo e já tem previsão de frio intenso na primeira semana. Nossa equipe, inclusive, até questionou, né, o CIMEPAR aí sobre essa possibilidade de ser o maior frio do ano. No entanto, essa informação ainda não foi confirmada, não, pelo CIMEPAR, né? Porém, tem sim uma expectativa de temperaturas bem baixas e chance de geada, inclusive, para várias cidades a partir da semana que vem. Além disso, por causa aí do fenômeno, né, El Niño, o inverno pode apresentar mudanças repentinas no clima, com períodos aí de muita chuva, seca, frio e ainda essa amplitude térmica constante. Bem, mas vamos falar como que fica o tempo hoje, então, que já começou aí com nuvens, né? Mas com tempo firme em Cascavel nas primeiras horas. Logo cedo a temperatura estava ali na marca dos 10 graus. A chuva chegou, né? Até porque promete aí ser o dia todo o tempo chuvoso por aqui. A temperatura é de 12 graus agora, com imagens ao vivo da Avenida Brasil e essa chuvinha agradável de sexta-feira. Em Toledo, o cenário também é bem parecido, expectativa aí de muita chuva para o dia todo. A temperatura por lá agora é de 14 graus. E seguimos até Foz do Iguaçu, que não é diferente, não. Lá começou a chuva, inclusive começou por lá, né? A previsão é de muita chuva para esta sexta-feira até o fim da tarde, inclusive. Em Foz do Iguaçu, a temperatura agora também é de 12 graus. Vem aqui olhar, ó, no telão comigo, porque olha só, tem muita, muita nebulosidade sobre o estado do Paraná, porque o tempo deve se manter instável em todas as regiões hoje. Isso acontece por influência, né, de uma frente fria que avança sobre o sul do Brasil, trazendo então chance de chuva para a maioria das cidades. Além disso, a expectativa é que amanhã o cenário continue bem parecido. No domingo, a chuva dá uma trégua, né, e volta a fazer sol. Mas a partir de segunda-feira, uma frente fria, né, chega novamente ao Paraná, trazendo de volta a chuva e o frio intenso que nós comentamos então agora há pouco. Como que ficam as temperaturas? 17 é a máxima em Foz do Iguaçu, que começou com 13. Toledo tem máxima de 15, mínima de 11. Cascavel começou com 10, máxima de 14. Umuarama começou com 13, máxima de 21. Londrina começou com 9 graus, máxima de 21. Guarapuava começou com 8, máxima de 18. E na capital, Curitiba, começou com 7, máxima de 19 graus. Assis Chateaubriand, chove por lá também, máxima de 17, começou com 12 graus. Boa Vista da Aparecida começou com 12, máxima de 13. Ibema começou com 11, máxima de 15. E Maripá começou com 12 graus e máxima de 16. E a gente vê já as mínimas, né, menores, inclusive, aí para os próximos dias, tá bom? E essa oscilação térmica, né, que é um pouco menor, tá bom? Vamos aproveitar que a gente está falando aí de frio, que isso lembra a festa de São João, pipoca, quentão e tanta coisa, né? Pois é. Festa de São João Batista aqui em Cascavel começa hoje, gente. Nesta manhã, mais de 300 voluntários organizaram aí os últimos detalhes para receber os visitantes como a Patrícia Cabral, que já me disse que não falta nessa festa, que adora participar e que toda a comunidade está convidada, né? Imagina quem não conhece a festa da fogueira, como a gente diz, Patrícia. Boa tarde.
15: Boa tarde para você, Eliane. Olá a todos que acompanham o Jornal da KTV. A festa da fogueira, né? E que fogueira, né, Eliane? Você fala de tradição, são quase 50 anos, porque essa é a 48ª edição da festa de São João Batista aqui em Cascavel. E como você disse, são muitos voluntários, né, que têm trabalhado, eles têm trabalhado há muito tempo, há muitos dias, desde a montagem da estrutura. E você falava da previsão do tempo, eu quero aproveitar para mostrar um pouquinho, porque tem aqui uma parte coberta, tá? Então a pessoa que, quem pretende vir aqui acompanhar, né, prestigiar a festa, pode ficar tranquila, viu? Porque tem toda uma parte aqui, ó, estrutura montada, para receber esses visitantes, né? Inclusive eu, né, Eliane? Você também, eu tenho certeza. Então, olha só, esse ano tem novidades aqui na festa, tem o passaporte, né, para fazer o caminho de São João Batista. É um desafio lançado, né, para quem participa da festa. São 10 desafios que são completados aqui durante a festa. Então, toda vez que você faz alguma coisa, participa de alguma atividade, você marca a paróquia e, no fim, acaba ganhando um brinde. Outro ponto bem importante, finalizado pelos voluntários, foi a montagem dos bolos. O bolo de São João Batista é um bolo tradicional também, porque dentro do bolo tem a medalhinha de São João Batista. A medalhinha, nesse caso, ela representa, ela simboliza proteção às famílias. A gente está acostumado, né? Quem já não comeu o bolo de Santo Antônio, que tem lá o santo casamenteiro, então São João Batista é o protetor das famílias, então o bolo já foi preparado, as medalhinhas já foram colocadas e agora no período da tarde, o bolo vai ser cortado e aí entregue pronto para ser comercializado. Tem também, claro, não dá para deixar de fora a fogueira, né? 8 metros de fogueira. A fogueira foi montada em 2 dias de trabalho por 7 voluntários. Quem falou mais sobre a festa com a gente foi o padre Acácio Alba, que contou também um pouco sobre a programação. Vamos ouvir.
16: O Pim que acende a fogueira será montado no sábado pela manhã. E no sábado à noite iremos acender a fogueira às 21h30. Porém, nossa festa já começa nessa sexta-feira, às 18 horas. Quem estiver voltando do trabalho, já quiser passar aí na festa de São João Batista, já teremos as barracas típicas abertas, tudo preparado com muito carinho pela comunidade, para bem receber a todos os nossos visitantes nesta sexta-feira, amanhã no sábado e também no domingo. Além das atrações culturais, música e dança, teremos nossa bela fogueira, que será acendida sábado às 21h30. E no domingo a festa continua.
15: É isso mesmo, e o pinhão aqui, Eliane, ó, já está sendo preparado. Então, só para a gente finalizar, né, para a gente reforçar, as barracas começam a atender hoje a partir das 6 horas, amanhã, sábado, começa a partir das 5 da tarde, domingo, 11 da manhã. E reforçando mais uma vez, então, atendimento também com o acendimento da fogueira, às 9h30 da noite. Se chover, não tem problema não, vai ter aqui um pouco de proteção aqui para quem prestigiar. Eu volto com você, Eliane.
17: Obrigada, muito obrigada pelas suas informações. E olha, em Foz do Iguaçu também tem festa de São João Batista. A programação vai contar com arraiá, feijoada e atrações culturais, além aí das atividades religiosas, né? Quem chega aqui, Renan Gouveia, ao vivo, trazendo as informações aqui pra gente. Renan, tá frio aí pelo visto também, hein?
18: Ah, ele nem me fale, viu? A chuva começou a cair aqui em Foz do Iguaçu às 7 horas da manhã, não parou mais. Aí tá um pouquinho frio mesmo, viu? Uma boa tarde para você, uma excelente sexta-feira também a todos. E para poder esquentar todo mundo, nada melhor do que a festa de São João, padroeiro daqui de Foz do Iguaçu. Os voluntários, eles estão aqui nos preparativos finais para poder receber toda a comunidade. Gente, o espaço aqui está ficando charmoso demais. Dá só uma olhada que o pessoal preparou aqui para poder tirar toda aquela foto, guardar de recordação também, né? Desse dia tão especial de São João Batista. Inclusive, tem até a imagem de São João Batista que já está aqui, né? Que é o convidado especial da festa. Para poder reforçar aquilo que é de mais importante com relação à amizade, com relação à paz e à união de todo mundo. E como eu falei para vocês aí, estamos ainda nos preparativos finais, né? Então, as barracas já estão aí. Praticamente prontas, mas o pessoal está fazendo aquele ajuste da iluminação, tampando algum buraquinho da chuva que está caindo aqui também na região da fronteira, mas praticamente já tudo pronto para poder receber o pessoal. Então hoje, gente, já começa aí a festa a partir das 6 horas da tarde, aí depois, no sábado, as atividades elas vão começar a partir das 4 da tarde, tá? Então hoje, às 6, amanhã, às 4 da tarde e no domingo, que é considerado o ponto alto das comemorações, a programação ela vai começar às 10 horas da manhã, com o tradicional bolo das medalhas, tá? Para comprar ali um pedaço de bolo, de bolo e, de repente, até ter a medalhinha ali para poder levar também de recordação, que é um sinal de bastante sorte. Ou seja, Eliane, todo mundo é convidado para poder participar da festa de São João, reforçando que vai começar hoje e só vai terminar no domingo. É com você.
17: Obrigada, obrigada pelas suas informações. E já que estamos falando em festa junina, a tradicional fogueira continua sendo aí, né, um dos principais símbolos da celebração, principalmente agora das festas de junho. Mas para que a diversão não termine em acidente, alguns cuidados são fundamentais na hora da montagem. Nossa equipe mostra o que fazer para garantir uma festa segura.
19: Das fogueiras menores as mais exuberantes. Elas são atrativas e simbólicas, mas é preciso cuidado na hora de acender e manusear o fogo. Nós escolhemos a lenha de eucalipto e, com as orientações do Corpo de Bombeiros, vamos acender uma fogueira com segurança. Quem pretende fazer a própria fogueira precisa ter cautela e atenção em relação a algumas orientações importantes. A primeira delas...
20: Então, o principal é a gente procurar um local adequado para a gente poder fazer essa fogueira. Então, buscar um local que esteja distante de outras edificações, distante de fontes de produtos inflamáveis, distante de outros materiais que possam vir a queimar junto com essa fogueira.
19: Nós vamos utilizar alguns materiais que normalmente as pessoas têm em casa, né?
20: Sim, a gente orienta principalmente que as pessoas evitem utilizar produtos inflamáveis para fazer essas fogueiras. Então a gente orienta que as pessoas utilizem o papel e um simples copinho ali feito com o papel e cheio de óleo de cozinha, ele já é suficiente para acender a fogueira. Então a gente vai de uma forma aqui acondicionar esse guardanapo de maneira que faça de fato um copinho. Então aqui dentro desse copinho eu vou preencher com o meu óleo de cozinha. Então eu vou pegar aqui materiais que sejam bastante particulados aqui, né? Madeiras bem finas, folhas, cascas e também esses gravetos mais finos aqui para que eu possa iniciar a minha fogueira. Então eu vou dispor aqui de maneira a fazer, a manter o meu copinho. Vou pegar aqui o meu óleo de cozinha e vou colocar aqui dentro do meu copinho. Depois disso, eu venho aqui com os gravetos e vou dispondo eles em cima do papel antes de eu, de fato, colocar fogo, né? Depois que eu dispus dessa maneira, eu venho com a lenha até para poder fazer uma proteção da minha fogueira. A gente vem posicionando ela, em volta aqui da fogueira que eu estou montando. Eu vou posicionando, deixando espaços para que o ar possa entrar e a gente possa acender a nossa fogueira. Aí somente então eu vou pegar uma fonte de ignição e vou ali acender de fato a minha fogueira.
19: É importante também, nesse momento, evitar, né, crianças perto.
20: Exatamente, crianças, e evitar também de manter produtos inflamáveis próximos ali ao início da nossa fogueira, até porque a gente possa evitar possíveis acidentes, né? A gente terminou a nossa festa, vamos todos embora, vamos apagar essa fogueira. Então a gente pode utilizar água, a gente pode utilizar terra ali, jogar terra em cima dessa fogueira para gerar abafamento, areia, esses materiais ali que não são inflamáveis e que podem ser jogados em cima que vão apagar esse fogo.
19: A água ajuda a extinguir as brasas que sobraram da fogueira, evitando que o vento possa reacender o fogo.
2: Se todas as orientações forem seguidas, os riscos de acidentes, como queimaduras e até mesmo incêndios, diminuem.
20: Caso esse fogo ele saia de controle ou até mesmo tenha gerado um incêndio florestal, que se ligue o telefone 93 e acione o corpo de bombeiros para fazer o atendimento desse incêndio. E caso alguma pessoa venha a se ferir, também faça o acionamento do 93, que nós temos o pessoal preparado para fazer o atendimento.
17: Todo cuidado é pouco, né? E a gente segue com imagens ao vivo da Duana, lá em Foz do Iguaçu. Olha só que fila imensa, 12 graus por lá agora. E também imagens da Praça do Migrante, aqui em Cascavel. Chove no oeste, por aqui 12 graus. E candidatos que passaram no último concurso público da Prefeitura de Cascavel começam a se apresentar. Ao todo, são 200 novos profissionais que vão atuar em diversos setores. 100 deles são professores, além de mais de 55 pessoas que também vão trabalhar nas escolas. Os profissionais estão sendo chamados para entrega de documentos e, nesta fase, eles passam por um teste psicológico e aguardam daí o resultado, né, para dar continuidade na contratação. Agora, 12h31. E depois do intervalo, blitz educativa sobre os riscos de dirigir sob o efeito de álcool é realizada em Toledo. A ação marca os 18 anos da lei seca no Brasil. E ainda, brasileiro apontado como especialista em explosivos é preso após mega assalto no Paraguai. Eu volto já.

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0: De volta com o Jornal da KTV, agora meio-dia 35. E olha só, em alusão aos 18 anos da Lei Seca, Polícia Rodoviária Federal e também Guarda Municipal realizam blitz educativa em Toledo.
1: A legislação, que ficou conhecida pelo modelo Tolerância Zero, atingiu a maioridade. A Lei Seca completa hoje 18 anos de vigência. Criada para reduzir acidentes e mortes no trânsito causados por motoristas embriagados, a norma mudou a forma de fiscalização em todo o país. Para marcar a data e ampliar o trabalho de conscientização, uma blitz educativa foi realizada em Toledo. A ação reuniu a Polícia Rodoviária Federal e a Guarda Municipal.
2: Nós estamos trabalhando mais essa parte da educação e da prevenção, como o inspetor falou, porque esse é o nosso foco. O foco da Polícia Rodoviária Federal é preservar vidas, é salvar pessoas. E quando você faz esse tipo de trabalho, não somente a fiscalização, mas a parte também de prevenção e conscientização, você trabalha justamente na conduta das pessoas que dirigem, das pessoas que usam o trânsito.
3: Nós temos feito isso também dentro do município de Toledo, em conjunto com a Polícia Militar, várias blitz educativas ou blitz da Lei Seca, né? Também temos um trabalho nosso nas escolas, às crianças do quarto ano, trazendo essas informações para tornar condutores mais conscientes no futuro.
1: Nestes 18 anos, mais de 3 milhões e 700 mil infrações por dirigir sob efeito de álcool foram registrados no Brasil. Mas para as forças de segurança, a conscientização continua sendo a melhor ferramenta para evitar acidentes e salvar vidas.
4: Conscientizar o condutor, conscientizar os passageiros que podem assumir direção em caso de ingestão de bebida alcoólica do condutor, os pedestres, os ciclistas. E agora a gente está vivendo uma fase de Copa do Mundo, onde a gente tem vários encontros, várias festas, várias comemorações. Festa junina vem aí também. Então a gente está fazendo essa comemoração hoje também para lembrar que não acaba nunca.
1: Ao longo dos anos, a Lei Seca passou por atualizações que tornaram as penalidades mais rigorosas. Atualmente, a legislação adota a tolerância zero para o consumo de álcool por condutores. Quem é flagrado dirigindo sob efeito da bebida alcoólica está sujeito a multa, suspensão da CNH e outras sanções previstas em lei. Em casos de acidentes com vítimas, as consequências podem ser ainda mais severas.
0: E brasileiro apontado pela polícia como especialista em explosivos é preso no Paraguai. Ele é suspeito de participação no mega assalto a uma casa de câmbio em Santa Rita. Eu retorno com o Renan Gouveia, ao vivo, que tem mais informações aqui pra gente.
5: Pois é, Eliane, de acordo com as investigações da própria polícia do Paraguai, esse brasileiro, ele tem 23 anos e ele foi preso na cidade de Minga do Azul. Uma cidade que fica aproximadamente a 30 quilômetros daqui de Foz do Iguaçu, é passando Cidade do Leste, pronto, você já chega nessa cidade. Foi justamente ali onde esse brasileiro de 23 anos ele foi preso. Suspeito aí de ser um especialista em explosivos, na fabricação de explosivos, esses explosivos que foram utilizados ali no mega assalto, que foi registrado na madrugada da última terça-feira. Inclusive, esses explosivos fabricados por esse brasileiro, isso de acordo com as investigações, claro, esses explosivos eles foram utilizados para explodir realmente três casas de câmbio, na verdade, três bancos e uma casa de câmbio na cidade de Santa Rita, que fica a cerca de 80 quilômetros daqui de Foz do Iguaçu, e realmente causando muito prejuízo por lá. A estimativa ali das autoridades é um prejuízo que passa de 3 bilhões de guaranis. Se a gente for transformar ali o câmbio para o real, aí a gente está falando algo acima de meio bilhão de reais de prejuízo que essa quadrilha trouxe ali na cidade de Santa Rita. Cerca de 20 pessoas são suspeitas, tá, de pertencerem a essa quadrilha que realmente invadiu, fez esse mega assalto em Santa Rita. E um detalhe muito curioso com relação a esse brasileiro, que em 2024 ele foi tido pelas as autoridades do próprio Paraguai como uma pessoa morta. Aí quando ele foi preso, aí constataram que realmente estava falando da mesma pessoa, aí agora vai seguir com as investigações para saber quem de fato havia morrido lá em 2024. E no total, 5 pessoas já foram presas, entre elas esse brasileiro, de suspeitos aí de pertencerem a essa organização, a esses assaltantes, à quadrilha, que acabaram invadindo, fazendo um mega assalto lá em Santa Rita. E a qualquer momento, outras pessoas podem ser presas, porque as autoridades do Paraguai informaram que vão seguir com as investigações. Essas são as informações, Renan Gouveia, para o Jornal da KTV.
1: Motociclista fica ferido em acidente no bairro Universitário. A batida entre carro e moto foi na noite de ontem no cruzamento da Avenida Carlos Gomes com a Rua Administração. Imagens de câmera de monitoramento registraram o momento em que os veículos se envolveram na batida. Motociclista ficou ferido e recebeu atendimento da equipe do Corpo de Bombeiros. Carro tomba após batida com caminhonete em Cascavel. Imagens de câmera de monitoramento mostram o momento do acidente no cruzamento, quando o automóvel perde a estabilidade e tomba após o impacto. Uma passageira e o motorista do carro foram atendidos pelos socorristas, mas recusaram encaminhamento ao hospital. Mulher fica ferida em batida entre carro e caminhonete em Cascavel. O acidente foi registrado na noite de ontem, no cruzamento da rua Presidente Kennedy com a rua Humberto Campos, no bairro Coqueiral. A motorista do automóvel sofreu ferimentos e foi encaminhada ao hospital para avaliação médica. Guarda Municipal localiza caminhão e carreta com alerta de furto em Cascavel. A situação foi descoberta após agentes serem procurados por homens que buscavam orientações sobre o desaparecimento de uma carga próxima ao Trevo Cataratas. Após ações, a carreta foi encontrada em um posto de combustíveis na região do bairro Alvorada. A equipe identificou que o caminhão possuía registro de furto e roubo e, na sequência, constatou que a carreta acoplada também tinha alerta ativo. O veículo e o reboque foram recolhidos e encaminhados à delegacia. Pelotão de choque apreende 15 quilos de maconha e detém 4 homens em Cascavel. A ação foi realizada em uma residência na rua Mário Quintana, do bairro Interlagos, após denúncias de tráfico de drogas. Os policiais encontraram uma droga, 20 quilos de cocaína e uma bala de precisão e aproximadamente R$ 2.000 em dinheiro. 4 homens foram detidos e encaminhados junto com o material apreendido da delegacia da Polícia Civil. Batida entre carro e moto elétrica no centro de Cascavel deixa motociclista ferido. O acidente aconteceu no cruzamento da Avenida Brasil com a rua Presidente Bernardes. Após o acidente, o motorista do automóvel deixou o local. O piloto da moto elétrica recebeu atendimento dos socorristas do SIAT e foi encaminhado ao hospital.
0: E a gente segue com imagens ao vivo agora de Londrina, norte do estado. Por lá, a temperatura agora é de 20 graus. Onde a KTV é sintonizada no canal 28.1, então você de Londrina pode acompanhar a nossa programação. E também imagens do Trevo Cataratas em Cascavel, chove em todo o oeste, por aqui 12 graus. E trecho da BR-277 fica interditado para obras de recuperação do asfalto. O bloqueio foi ali nas proximidades, né, do viaduto Carelli, no perímetro urbano de Cascavel. A interdição começou na noite de ontem, seguiu até às 5 da manhã de hoje. Nesse período, o trânsito operou no sistema Pare e Siga para garantir, então, a segurança, né, dos trabalhadores e dos motoristas que passavam pela rodovia. Agora, meio-dia e 43. Depois do intervalo, em clima de Copa do Mundo, professora de Cascavel cria álbum e transforma figurinhas em ferramentas de aprendizado. E ainda, novos armamentos são entregues para reforçar a atuação da Guarda Municipal de Toledo. Eu volto já.

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7: De volta com o Jornal da KTV, agora meio-dia e 47. E eu vou direto até a redação do portal ktv.com. O Alexandre Oliveira chega por aqui, trazendo todos os destaques lá do nosso portal. Ali.
8: Oi, Eliane, boa tarde. Boa tarde para vocês. Tem uma ação da Polícia Federal com o BPFROM, que aconteceu na região da cidade Gaúcha, que fica no noroeste do estado, e terminou numa grande apreensão de mais de 2 toneladas de maconha. Os agentes estavam realizando um patrulhamento pela PR-482, quando abordaram, então, o motorista de um caminhão usado para transportar animais vivos, né? Um caminhão boiadeiro. Parte da placa traseira estava coberta, o que causou a estranheza, né? O motorista também estava entrando numa estrada rural, que é conhecida porque é utilizado bastante para fugir de fiscalizações. A droga foi escondida entre camadas de feno. Ele também levava uma égua, né, para tentar despistar e enganar os policiais. Agora vamos lá para Campo Largo. Na região metropolitana de Curitiba, a Polícia Civil do Paraná apreendeu também uma grande quantidade de drogas, quase 0,5 tonelada, né, e ainda um arsenal de armas. Os policiais flagraram essa transferência de pacotes entre um caminhão de transporte de cargas e um veículo utilitário. Aconteceu no bairro Vila Operária. Foram apreendidos, então, mais de 100 quilos de crack, 35 quilos de cocaína, além de 300 quilos de cocaína que estavam escondidos no caminhão. Também foram encontrados fuzil, 9 pistolas calibre 9mm e diversas peças desmontadas aí de fuzis. O motorista chegou a apresentar uma CNH falsa para os policiais.
9: Inicialmente eles negaram qualquer tipo de relação, mas ao longo da ocorrência o pai confirmou utilizar nome falso, estava foragido do estado de São Paulo por outros crimes graves praticados lá. E, a princípio, eles tinham uma empresa de transporte. Chamou atenção especialmente as armas calibre 7.62, importadas, uma marca famosa mundialmente utilizada por forças, por exércitos de países. Uma arma realmente de guerra, de grosso calibre, que fatalmente acaba caindo na mão de facções criminosas que diariamente lutam pelo domínio e controle de pontos de tráfico de drogas e além de outros crimes graves como homicídios, roubos

0: contrabando e outros crimes graves relacionados ao narcotráfico.
1: Além das notícias aí do setor de segurança, a gente segue aqui em alerta e nos próximos dias, nas próximas horas, acompanhando a chegada da chuva. E é claro, essa mudança no tempo aí prevista aí para os próximos dias e a chegada de frio, a gente vai seguir atualizando a todo momento no ktv.com. Alexandre Oliveira, para o Jornal da KTV.
2: Obrigada, Ali. Obrigada pelas suas informações. E olha, o Paraná registra redução de homicídios nos 5 primeiros meses de 2026. Em Cascavel também teve queda. No entanto, o número de feminicídios aumentou. Eu vou com David Souza ao vivo, que tem mais informações para a gente. Uma boa tarde, David.
3: Oi, Eliane, boa tarde para você também, boa tarde a todos. Essa é uma boa notícia, né, para as autoridades de segurança pública de Cascavel e também de todo o estado do Paraná. Para você ter uma ideia, Cascavel teve uma redução de mortes violentas nesse ano de 2026 de quase 50%, né? Se a gente fizer uma comparação com o estado, isso representa um número muito maior, né? Porque o estado do Paraná teve uma redução de aproximadamente 10%, né? Então, de janeiro, 1º de janeiro, ao dia 31 de maio de 2026, aqui no Paraná foram registrados 519 homicídios. E isso no ano de 2025, né? E nesse ano de 2026, atualizando, foram 466. Então, no Paraná, essa redução é de aproximadamente 10%. E nós temos uma tela para exemplificar que aqui em Cascavel, essa situação foi ainda mais positiva, né? De 28 para 15 mortes violentas. Você está vendo aí, no ano passado foram 26 homicídios e 2 feminicídios, também de janeiro a maio de 2025. Esse ano, nesse mesmo período, foram 12 homicídios, sendo 3 feminicídios. Teve um aumento de um feminicídio, mas se a gente somar aqui o número de mortes violentas, essa redução chega então a quase 50%. Esse é um dado muito positivo, até porque Cascavel teve 61 dias sem homicídios na cidade, né? Entre o período aí de 22 de março ao dia 23 de maio, né? Então é um número realmente muito positivo, de acordo com a Polícia Civil de Cascavel. A gente conversou com o delegado Ian, da Delegacia de Homicídios da Polícia Civil de Cascavel, e ele falou sobre esses dados.
4: O início de ano, ele sempre é um pouco mais caloroso no sentido de gerar mais crimes violentos. Mas como vem sendo feito um trabalho desde 2022, 2023 e 2024, 2025 também, identificando essas fontes, a gente sabia que esse número iria reduzir. Ficamos 63 dias sem homicídios aqui na cidade de Cascavel, que foi um período recorde, e agora estamos caminhando para um período também importante de redução de ausência desses crimes violentos.
3: E claro, né, que essa redução a gente pode atribuir ao trabalho que é feito pelas autoridades de segurança pública, né, a Polícia Civil, com a Polícia Militar, a Guarda Municipal de Cascavel, a Polícia Federal, Polícia Rodoviária Federal, enfim, todas as forças de segurança unidas já desempenharam muitas operações integradas para combater, especialmente o narcotráfico aqui nesta região, que a gente tem a maior quantidade de mortes violentas relacionada justamente a este quesito, né, Eliane? Então é importante essas forças se unirem cada vez mais para continuar esses números baixando. E aqui no Paraná, só para você ter uma ideia, o ano passado, né, foram 240 municípios que não tiveram homicídios de 1º de janeiro até o dia 31 de maio. Já nesse ano de 2026, esse número aumentou para 250 municípios. É uma sensação de segurança bem maior. Eu volto com você, Eliane.
2: Obrigada. E olha, novos guardas municipais de Toledo são habilitados para fazer uso de arma de fogo.
1: Os guardas municipais passaram por mais de 800 horas de treinamento. Agora, 14 profissionais se somam aos 89 que já usam arma de fogo em Toledo.
5: Eles tiveram contato com diversas técnicas, né, utilizadas no meio policial, diversas situações que eles foram levados ao que é possível de se enfrentar no dia a dia. E cerca ali, aproximadamente, realizaram ali 600 disparos com as armas de fogo. Tiveram contato com diferentes tipos de armas, aprenderam sobre elas, identificá-las, né? E ficaram habilitados a operar com pistolas.
1: A qualificação dos agentes vem ao encontro das melhorias na estrutura da segurança pública da cidade. Nesta semana, a Prefeitura de Toledo entregou novos armamentos para a Guarda Municipal.
5: Nós recebemos aí cerca de 1.000 e poucos atendimentos aí por mês, né? Chamados diversos de perturbação de sossego, de furto, roubo, dentre todos os outros aí. Então, a arma ela é uma ferramenta essencial, né? Para a proteção do nosso agente e o reflexo, como eu já disse, ele volta para a população.
2: E quem disse que álbum de figurinhas serve apenas para colecionar? Pois é, na Escola Municipal Rubens Lopes, aqui em Cascavel, a paixão pela Copa do Mundo virou ferramenta de ensino. Os alunos do quinto ano estão aprendendo história, geografia, matemática, português e até arte, por meio de um projeto criado especialmente para eles.
6: A cada figurinha colada, uma nova descoberta. Na Escola Municipal Rubens Lopes, o clima de Copa do Mundo tomou conta da sala de aula. Mas desta vez a disputa não acontece, apenas dentro de campo. A professora criou um álbum pedagógico que transforma o interesse das crianças pelo futebol em aprendizado.
7: Eu pensei, eu posso criar um álbum só com a seleção do Brasil e distribuir as figurinhas trabalhando o artista plástico recente que a gente tinha feito em sala, que é o Romero Brito, que faz uma pintura colorida. Então, eu pensei, eu posso criar a figurinha no estilo dele. Os jogadores convocados, a figurinha vem em preto e branco, no estilo Romero Brito. Então, os alunos têm que colorir.
6: O álbum reúne atividades de várias disciplinas, matemática, leitura, produção de texto. Cada uma contribui de uma forma diferente para que os estudantes compreendam o evento esportivo e tudo o que acontece ao redor dele.
8: A gente trabalhou biografia no conteúdo de língua portuguesa, e a gente usou esse álbum para estar desafiando os alunos a pesquisar biografias de dois jogadores que estavam ali no álbum.
6: E se engana, viu? Quem pensa que basta trocar figurinhas para completar o álbum. Essas aqui são todas as figurinhas Coringa que as crianças vão ganhar. Mas, para completar o álbum, elas precisam desenvolver as atividades propostas pelos professores. Cada semana é uma atividade diferente. E olha, segundo as professoras, as crianças estão mandando super bem. E eu quero saber quem é que vai fazer a próxima atividade aí.
9: Eu!
6: Os alunos mergulharam no universo da Copa do Mundo e descobriram que por trás dos gols existem histórias, culturas e conhecimentos que vão muito além do esporte.
10: Nós temos que se comportar bem, senão a gente não vai ganhar figurinha e o time que decide se um vai ganhar figurinha ou se não vai ganhar.
11: As figurinhas eu tive que fazer uma atividade de matemática, que não foi muito difícil, a professora até deu uma segunda chance se alguém errasse, uma atividade de lógica e aquela que a gente tinha que puxar um amigo daí terminar. E a do varal, que era para estender roupa.
12: Para conseguir o Pelé, tivemos que dançar na festa junina. E para conseguir o Cristiano Ronaldo, tivemos que puxar um colega um ao outro, estender uma roupa no varal, sem deixar cair no chão.
13: Eu aprendi várias coisas sobre o futebol que eu não sabia. É que eu não sou muito de assistir, quem assiste mais é meu pai. E eu aprendi que tem que respeitar e que tem que fazer várias coisas para você ganhar as figurinhas Coringa. Eu não consegui ganhar todas assim, né? Por causa que eu passei mal no dia, mas eu vim.
14: A gente tinha que pegar um monte de bolinha, né? O nosso time era as bolinhas verdes. Aí a outra brincadeira era estender roupa no varal. E não podia, as roupas não podiam encostar no chão. Eu aprendi que não importa nem ganhar ou perder, o que importa é trabalhar em grupo.
6: Entre pesquisas, desafios e muitas figurinhas, o álbum criado pela professora virou uma ponte entre a sala de aula e o mundo. Uma prova de que aprender pode ser tão divertido quanto acompanhar a Copa. E nesse jogo, quem sai ganhando são as crianças.
7: O foco principal é você tem uma opinião, eu tenho outra, né? Então, mas nós não vamos entrar em vias de fato por conta disso. Mostro para eles lá no campo quem manda, é o árbitro. Se você bater, você vai ser expulso. Pode, não pode, né? Nem ser expulso e nem o bater. Então, tem que ser no diálogo. E quem é que fala com o árbitro? O capitão, com a mão para trás e muito respeito. Isso tem que ser lá em campo, aqui na sala e na sociedade também.
2: Isso aí. Por hoje é isso, então. Em nome de toda a equipe de jornalismo aqui da KTV, eu agradeço a sua companhia. Segunda-feira, ao meio-dia, nos encontramos novamente aqui. Enquanto isso, acesse o portal ktv.com para informação em tempo real. 17h, tem um programa Entre Nós com Murilo Cardoso. Coladinho ali às 18h, Jorge Guirado comanda o EPC e atualiza todas as informações para você desta sexta-feira. A gente...
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15: KTV FM, 1h. Oi, gente. Boa tarde para você. Tudo bem aí? Estamos de volta aqui na programação dessa sexta-feira, 19 de junho de 2026. Por aqui o William Henrique te fazendo companhia. E claro, até às 18h, vamos juntos. Temperatura começando a cair, chovendo em nossa região. Temperatura de 12 graus neste momento em Cascavel e Foz do Iguaçu. Começamos bem o nosso programa trazendo The Weeknd.

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9: Ótima tarde para você, 1h35. Seguimos com mais músicas, com mais sucessos. E claro, você segue ligado junto com a gente por aqui na programação KTV FM. Yeah, Roxette.

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0: A TV FM o tempo todo com você, 2 horas em ponto na programação, sucesso com Dalton. Muito estranho para fechar por aqui, mais uma super sequência. Chegando as nossas informações, boa tarde.
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0: Vamos aqui com as nossas informações. Ora, Cascavel autorizou nesta sexta-feira a abertura de licitação para um pacote de obras de recape asfáltico em vias estratégicas no município. Ao todo, 17 ruas serão contempladas com as melhorias. O investimento total é de R$ 56.297.653,20, R$ 150 milhões provenientes de um convênio com a Secretaria de Estado da Cidade, CECID, e R$ 6.297.000 de contrapartida do município. A lista completa com as ruas você encontra no nosso portal ktv.com. O secretário de Obras de Cascavel, Severino Colador, explicou: o governo do estado também liberou novos investimentos para elaboração de projetos e execução de obras em outras ruas da cidade. Olha, uma carreta carregada com carcaças suínas resfriadas está tombada às margens da BR-277 em Cascavel após um acidente registrado por volta das 10 da noite de ontem, no quilômetro 570 da rodovia. Apesar do tombamento, não houve registro de vítimas. O veículo saiu da pista e ficou parcialmente sobre o acostamento, ocupando ainda uma das faixas de rolamento. A orientação é para que os motoristas que trafeguem pelo trecho redobrem a atenção, reduzam a velocidade ao se aproximarem do local. Mais notícias, acesse o portal ktv.com. Voltamos com informações em uma hora.
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0: pra você, 2h30, paradinha rápida, voltamos já já.
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8: KTV FM 2h34. Seguimos por aqui com mais músicas, com mais sucessos. Última tarde para você ligado junto com a gente aqui na programação. Como é que tá aí? Tá tudo certo? Um abraço pro Glazer ligado junto com a gente aqui na nossa programação. Obrigado pela sintonia, ao nosso amigo Gustavo Glazer, curtindo a nossa programação sempre aqui na KTV FM.

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1: Ótima tarde para você. Vamos aqui trazendo as nossas informações na programação KTV FM. Temperatura neste momento é de 10 graus, sensação térmica de 8 graus em Cascavel neste momento. Temperatura neste momento também 12 graus em Foz do Iguaçu. Olha, na manhã desta sexta-feira, a Companhia de Habitação de Cascavel, Coavel, apresentou o painel de gestão 2026. A companhia pretende reduzir a fila de moradores que aguardam por uma casa própria e avança nos processos de regularização fundiária. Cascavel é uma cidade em constante crescimento. Com o aumento da população, a demanda por moradias também cresce naturalmente. Atualmente, o déficit habitacional é de aproximadamente 15 mil moradias. Durante a apresentação do painel de gestão, a Coavel apresentou o panorama das ações que estão sendo desenvolvidas para reduzir a demanda. O condomínio do servidor do Estado, no início deste ano, está em fase de elaboração dos projetos e deve ter as obras iniciadas até o fim do ano. Além da construção de casas populares, a companhia também trabalha para regularização fundiária. E olha, um trabalho de investigação das forças de segurança resultou na apreensão de quase 400 quilos de maconha região de fronteira. O motorista que transportava o entorpecente foi preso em flagrante. A ocorrência foi registrada na base da Polícia Rodoviária Federal em Santa Terezinha de Itaipu. Uma quantidade significativa de drogas foi encontrada dentro do veículo, entre elas maconha e skunk. A Polícia Civil de Matelândia e Polícia Rodoviária Federal trocaram informações que permitiram a apreensão. O motorista passava em frente à base da PRF quando um detalhe chamou a atenção dos agentes. Ele não utilizava cinto de segurança. Diante da infração, o condutor foi abordado e durante a fiscalização os policiais encontraram a droga. Ele recebeu voz de prisão em flagrante. Os entorpecentes não estavam escondidos. Diversos tabletes eram transportados no banco traseiro e no assoalho do veículo. O porta-mala também estava completamente carregado de drogas. Mais notícias, acesse o portal ktv.com. A gente volta com informações a qualquer momento para você ou em uma hora.
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1: KTV FM, o tempo todo com você. 3 horas, 4 minutos. Como é que tá aí a sua tarde? Gelada, chuvosa. Espero que você esteja. Uma ótima tarde pra você. E hoje tem jogo do Brasil pra esquentar essa noite, hein? Esquentar essa sexta-feira. Lance Morissette abrindo mais uma hora. Tem You Learn. Boa tarde.

0: você agora, 3h30. Paradinha rápida, voltamos já.
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0: Ótima tarde para você, ligado junto com a gente por aqui na programação. Tá tudo bem? Como é que tá sendo a sua tarde? Como é que tá sendo a sua sexta-feira?

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2: Ótima tarde para você. Vamos aqui com as nossas informações na programação KTV FM, onde quer que você esteja. Obrigado pela sua audiência, pela sua sintonia. Olha, um grave acidente envolvendo um ônibus na empresa Sudoeste e um carro Golf na BR-277 em Cascavel deixou pelo menos 20 pessoas feridas na tarde de hoje. Entre os passageiros estava José Calbi, de 64 anos, que descreveu momentos de pânico vividos durante o tombamento do coletivo. Morador de Marechal Rondon seguia viagem para visitar o filho quando tudo aconteceu. Ainda abalado, José contou que o acidente fez reviver um trauma antigo. Segundo ele, essa foi a segunda vez que se envolveu em acidente grave com o ônibus. O aposentado afirmou que o medo ainda é maior por conta da idade e demonstrou preocupação com os demais passageiros. Olha, mais 14 guardas municipais de Toledo foram habilitados para utilizar arma de fogo. Os agentes passaram por mais de 800 horas de treinamento e capacitação. Com isso, 14 profissionais se somam aos 89 guardas municipais que já atuam armados no município. A qualificação dos agentes faz parte do processo de fortalecimento da estrutura de segurança pública na cidade. Nessa semana, a Prefeitura de Toledo também realizou a entrega de novos armamentos para a Guarda Municipal, ampliando os recursos disponíveis para o trabalho das equipes. Mais notícias, acesse o portal ktv.com. A gente volta com informações a qualquer momento ou em uma hora para você.
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2: KTV FM o tempo todo com você, 4 horas 6 minutos agora. Tem mais música chegando para você, mais sucesso por aqui, atendendo a nossa amiga Mônica, curtindo nossa programação. Ótima tarde. Também quem está curtindo por aqui a nossa programação é nosso amigo Ademir, ligadinho junto com a gente também, quem está curtindo por aqui. É a nossa amiga Simone. Ótima tarde, Bonnie Tyler.

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7: KTV FM, o tempo todo com você, 4h34. A gente segue por aqui com mais músicas na programação nessa tarde chuvosa, molhada, fria, temperatura de 10 graus, sensação térmica de 8 graus nesse momento em Cascavel. 12 graus em Foz do Iguaçu. Derry Hall e John Wade chegando por aqui.

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1: Ótima tarde para você, ligado junto com a gente aqui na programação. Vamos aqui trazendo as nossas informações direto do portal KTV.com. E claro, você ligado junto com a gente por aqui na programação KTV FM. Olha, Cascavel teve um dos maiores acumulados de chuva do estado nessa sexta-feira. Até as 15 horas foram 35 milímetros, ficando atrás apenas de Santa Helena, Francisco Beltrão e Foz do Iguaçu. De acordo com o meteorologista do CIMEPAR, Leonardo Furlão, sistema de baixa pressão atmosférica associado a uma frente fria mantém as condições favoráveis para a chuva em praticamente todo o Paraná nesta sexta-feira. Apesar da possibilidade de temporais, pancadas de chuva localizadas devem se predominar. Durante o horário da partida da seleção brasileira, a tendência é que as instabilidades continuem atuando sobre grande parte do Paraná, com melhora gradual apenas nas regiões oeste e sudoeste. Olha, o Paraná deve enfrentar uma onda de frio nos próximos dias, com queda acentuada nas temperaturas em todas as regiões do estado. De acordo com a Secretaria de Estado de Saúde, SESA, as mínimas podem ficar abaixo dos 10 graus, enquanto as máximas também devem permanecer reduzidas por vários dias consecutivos, configurando um período de frio intenso. Diante do cenário, a SESA emitiu o alerta à população e reforçou a importância da adoção de medidas preventivas para reduzir riscos à saúde, especialmente entre os grupos mais vulneráveis. Mais notícias, acesse o portal ktv.com. A gente volta com informações às 18 horas no programa EPC.
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1: Ótima tarde, agora 5 horas e 7 minutos. Tudo bem? Como é que está sendo a sua tarde? Como é que está sendo a sua sexta-feira, 19 de junho de 2026? Estou aqui o William Henrique te fazendo companhia, viu? Nessa tarde gostosa, onde quer que você esteja. Tudo de bom para você. Temperatura neste momento é de 10 graus em Cascavel, 13 graus em Foz do Iguaçu. Abrindo nossa hora nacional, Ana Carolina, confesso.

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8: KTV FM, o tempo todo com você, agora 5h33. Reta final do nosso programa, é o nosso Estação KTV, seguindo já às 18 horas, chega o programa EPC. Biquíni Cavadão.

A TV FM o tempo todo com você, 5 horas mais 56 minutos. Finalizamos por aqui nossa estação com a TV de hoje. Agradeço a sua audiência, a sua sintonia. Claro, convido você para continuar junto com a gente. Chegando na sequência, o programa EPC com os destaques, as informações de Cascavel e também de toda a nossa região. A gente volta a se falar amanhã aqui na programação com a TV FM. Grande abraço para você, beijo grande, tudo de bom, se cuida, né? E até mais. Tchau, tchau.

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1: Olá, olá para você ligado na tela da KTV, para você ligado na KTV FM. Estamos chegando com o nosso EPC. Hoje é sexta-feira, 10 graus a temperatura, 19 de junho. Olá, Luizinho, tudo certo?
2: Tudo tranquilo, Jorge. Tudo certo. Cidade movimentadíssima, personalidades políticas, nacional, paranaense, todos circulando pela cidade, pela região também, né? Firmando aí compromissos com as lideranças regionais e esperamos que caminhe-se nessa calmaria que está, Jorge. Porque os indicativos seriam de uma guerra de palavras, de debates, mas pelo andar da carruagem, nos bastidores, tudo é conversado, tudo no argumento, nada na brutalidade. Então, esperamos que continue assim. Vamos aguardar as próximas pesquisas para ir medindo a força de cada um.
1: Você acredita em pesquisa, então, Luiz?
2: Eu acredito. É? Acredito também que as pesquisas, aos poucos, vai se ajustando para o correto, entendeu? No começo é aquela empolgação momentânea, muita gente indecisa, então os números não representam a realidade dos fatos. Mas com o decorrer do tempo, Jorge, e a aproximação das convenções, isso tudo vai mudando para chegar nas convenções mais ou menos pontuando para ver se tem condições ou não tem, porque por isso que acontecem as mudanças na semana e no último dia aí das convenções, algumas mudanças nas cabeças de chapa e inclusive na formação da chapa majoritária.
1: Melancia, então, se ajeita na viagem.
2: É, o caminhão.
1: Olha, eu tenho uma dica para você. Se você quiser assistir o jogo do Grêmio Futebol Porto Alegrense, o Futebol Clube Cascavel, no próximo sábado, não amanhã, no outro sábado, você pode entrar aí no nosso WhatsApp 3301-2600 e escrever ingresso. Só escreva ingresso. 3301-2600, que eu vou sortear 3 ingressos hoje aqui no nosso EPC para você prestigiar. Grêmio e Futebol Clube Cascavel, próximo sábado, 27 de junho. Olha as nossas imagens, nossa imagem da ponte lá do rio que cai não tem, mas tem do nosso Trevo Cataratas. O Trevo Cataratas, movimento intenso, mas está meio difícil de ver porque está muito molhada a nossa câmera que está lá no alto, está destro, marco atacado. Mas dá para você ver lá, que lá em cima, 369, está lá parado, ó, ninguém consegue entrar, né? E também aqui a 467, José Neves Formigueira. A nossa câmera do alto da torre da GTV, fazendo uma panorâmica por Cascavel, chove muito. E a nossa câmera da Praça da Bíblia, chove muito no oeste do Paraná. Olha, a prefeitura segue com atendimentos para quem busca isenção no pagamento do IPTU e taxa de lixo em Cascavel. O Leandro vai dizer para a gente aí.
3: Jorge, o prazo vai até o dia 30 de setembro. E até agora, nesse primeiro mês de atendimento, mais de 1000 pessoas foram beneficiadas.
4: Os pedidos começaram a ser formalizados no mês de maio. E nesse período, mais de 1000 contribuintes ganharam o direito de isenção, tanto do IPTU quanto da taxa de lixo.
3: Até agora, 6000 contribuintes foram beneficiados com a isenção do imposto. Mas em Cascavel, esse número pode ser ampliado para até 11 mil pessoas.
5: Já tivemos nesse primeiro mês em torno de 1.100 famílias que foram beneficiadas, né? E a gente tem a expectativa de chegar a 11.500 famílias beneficiadas com a isenção.
4: Algumas famílias conseguem manter a isenção por mais tempo, mas a maioria precisa fazer o pedido todos os anos.
5: Depende muito da circunstância, depende muito do caso. Tem aquelas famílias que residem em imóvel alugado e que têm o direito à isenção, que elas têm que fazer o pedido todo ano, né? É concedido para o ano e no ano seguinte é necessário ser feito o pedido. Mas tem também as famílias que elas mantêm durante um período de até 5 anos a isenção. São aquelas que possuem um imóvel próprio, só um imóvel aqui no município. Nós não temos aqui no município a previsão de isenção meramente pela idade, né? Nem idade, nem doença, etc. Ela é um pouco mais genérica.
4: Os cascavelenses que têm direito, mas ainda ainda não fizeram a solicitação devem fazer isso até o dia 30 de setembro pelo portal do município ou na própria Secretaria de Finanças, localizada no térreo do prédio da Prefeitura. Ainda sobre o imposto, mais de 83 milhões dos 110 milhões de reais previstos para serem arrecadados neste ano já estão nos cofres municipais. Destes, 78 milhões são dos contribuintes que pagaram à vista, quase 90% do total. Na Prefeitura, o atendimento presencial acontece sempre de segunda a sexta-feira, das 8h30 da manhã às 5 horas da tarde, inclusive durante o almoço. Em caso de dúvida, o cidadão pode acionar o WhatsApp do setor do IPTU pelo número 3321-2218.
1: É importante, né, para poder se cadastrar,
2: regularizar. Regulariza de vez, né, Jorge?
1: É, para evitar. Ó, vou repetir bem devagarinho, bem calmo. Já tem 10 mensagens aqui no WhatsApp do programa. Não é nesse WhatsApp aqui o ingresso. O ingresso é no 3301-2600, que eu farei um sorteio eletrônico. Então você escreve no 3301-2600, ingresso. E daí você concorre. Aqui não vai concorrer.
2: Não vai entrar no...
1: Não vai entrar no sorteio porque é eletrônico, tá bom? Olha, a Companhia de Habitação de Cascavel quer diminuir fila da casa própria. O David Souza tem os detalhes.
6: Pois é, Jorge e Luizinho, a gente fala bastante, né, sobre esse déficit habitacional aqui em Cascavel. Atualmente, aproximadamente 15 mil famílias, né, querem uma casa para morar. Então, realmente, a fila é grande. Difícil imaginar, inclusive, que essa fila vá zerar. Pelo contrário, parece que ela aumenta, até porque a cidade cresce também, mais pessoas vêm de outras cidades, até de outros países, e querem uma moradia. Então, essa fila, ao invés, muitas vezes, de diminuir, ela acaba aumentando. Mas, no painel de gestão desta sexta-feira, a Coavel, Companhia de Habitação de Cascavel, ela apresentou um planejamento para o futuro, né? Para que, pelo menos, essa fila não aumente ainda mais, atendendo aí vários moradores que necessitam de uma casa própria.
7: Cascavel é uma cidade que cresce toda hora. A população aumenta e a procura por casas próprias sobe naturalmente. Atualmente, o déficit habitacional é de aproximadamente 15 mil moradias. Durante o painel de gestão, a Companhia de Habitação de Cascavel trouxe um raio-x do que está sendo feito para diminuir essa fila.
8: Nós estamos trabalhando para isso, estamos aí já com. Apresentamos hoje aqui no painel de gestão um total de obras que a gente tem concluído de habitação que já fazendo, passando de 4.500 unidades, quase chegando a 5 mil unidades aí do que a gente vai fazer.
7: O condomínio do servidor, licitado no começo do ano, está na fase de projetos e até o fim de 2026 deve ter a obra iniciada.
8: Essa obra aí também teve um avanço, a gente tinha estipulado 120 apartamentos, o mínimo lá, e a consultora até colocou ali 126 apartamentos, com uma área um pouco maior do que a gente tinha colocado, vai colocar elevadores também, então vai ser uma obra, um prédio ali com 8 ou 9 andares aí também que vai ser. Então, a gente está na iminência aguardando lá o início dessa obra que deve acontecer em breve.
6: Além de construção de casas populares, a Companhia de Habitação de Cascavel também trabalha fortemente, né, para regularização fundiária. Nós temos aqui em Cascavel o loteamento Curitiba, uma história muito antiga, né, onde essa regularização ela precisa ser feita o mais rápido possível, porém, ainda há uma demora com relação a este caso. Então, são cerca de 90 famílias que precisam dessa documentação. O município tem avançado e uma comissão foi reativada para fazer primeiro o estudo topográfico e depois o levantamento dessas documentações para que essa regularização se concretize.
9: Primeira coisa, a comprovação de uma posse legítima, né? E a boa-fé do sujeito também, né? Então, como que a gente comprova a boa-fé através de um justo título, da comprovação de um pagamento, desse longo período, pela prova justamente até da vizinhança, dessa documentação que ela tenha. E a gente vai levantar justamente com a comissão todo essa lista de documentos que serão apresentados para nós.
7: Além da necessidade de grandes recursos, ainda é preciso ter paciência, porque construção de casas populares é sinônimo de burocracia e morosidade.
1: Olha, eu estou lendo aqui, Luizinho, é inacreditável. Estou lendo aqui do Ricardo Berezin. Não é alucinação, ele escreveu aqui. Três procuradores do Tribunal de Contas do Rio de Janeiro ficaram milionários da noite para o dia. O Henrique ganhou 3 milhões 590 mil. O Vitório Constantino ganhou 3 milhões e 70. E o Sérgio Paulo ganhou 3.720. 3.700, 3.720, 3.590. E a situação ainda é a seguinte: o Tribunal de Contas volto a fiscalizar a aplicação legal, econômica e transparente dos recursos públicos. E o Rio de Janeiro se encontra em regime de recuperação fiscal. Daí tem aqui o leirite de cada um aqui. Então, por exemplo, desse aqui. Esse aqui está escrito assim: remuneração do cargo efetivo é R$ 46.030. Outras verbas remuneratórias, R$ 621.806. Remuneração após deduções, mais R$ 608.088. Previdência, imposto, redutor, 13º salário, férias, indenizações, mais R$ 20.701. Então, esse aqui é o dos 3.700 e pouco. E o outro é outras verbas eleitorais, 658.255, indenização 19, redutor 16, previdência 99, outros 58, remuneração após dedução 545, total 3.720. Rapaz, é uma coisa assim,
2: Como que se ganha 35 mil por mês, Jorge, e tem tudo esse dinheiro
1: 40, remuneração, carga efetiva, esse outro aqui é maior, 54.399. Esse ganhou 3.706. Cara, é uma coisa assim que é assustador, né? Vamos fazer o intervalo. Você vê aí as imagens lá da BR-277 chegando lá na Ponte da Amizade. E a Ponte da Amizade, hoje está carregado aí.
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0: Joãozinho, olha, eu vou falar uma coisa pra você, rapaz. Tem cada ideia aqui que a gente recebe que às vezes a gente fica pensando, rapaz. A gente é ruim de cabeça, né?
1: Viu?
0: É, Bruxolina mandando ideia aqui. Você acredita? É de cinema, né?
1: Transferir pros outros o que é da gente.
0: 60 anos no meio e ainda não entendeu isso. Não, viu? É, olha, eu vou falar uma coisa. Mandar um abraço pra dona Leonilda, que mandou a mensagem aqui. Ela é tia do Tiaguinho, que joga no Grêmio. Ela quer assistir o Tiaguinho. Ô, dona Leonilda, fala pro Tiaguinho mandar os ingressos pra senhora lá, né? Uhum. Oh, que seria uma boa, hein? Ô, Polícia Rodoviária Federal... antes eu queria falar. Mande para o número 3301-2600, WhatsApp, 3301-2600, escreva ingresso, que a gente vai fazer um sorteio eletrônico ao final do programa de 3 ingressos para o jogo do Futebol Clube Cascavel e o Grêmio no dia 27, sem ser amanhã, no outro sábado, tá bom? Olha, a Polícia Rodoviária Federal e Guarda Municipal de Toledo realizam uma blitz educativa nesta sexta-feira.
2: A legislação, que ficou conhecida pelo modelo de tolerância zero, atingiu a maioridade. A Lei Seca completa nesta sexta-feira 18 anos de vigência. Criada para reduzir acidentes e mortes no trânsito causados por motoristas embriagados, a norma mudou a forma de fiscalização em todo o país. Para marcar a data e ampliar o trabalho de conscientização, uma blitz educativa foi realizada em Toledo. A ação reuniu a Polícia Rodoviária Federal e a Guarda Municipal.
3: Nós estamos trabalhando mais essa parte da educação e da prevenção, como o inspetor falou, porque esse é o nosso foco. O foco da Polícia Rodoviária Federal é preservar vidas, é salvar pessoas. E quando você faz esse tipo de trabalho, não somente a fiscalização, mas a parte também de prevenção e conscientização, você trabalha justamente na conduta das pessoas que dirigem, das pessoas que usam o trânsito.
4: Nós temos feito isso também dentro do município de Toledo, em conjunto com a Polícia Militar, várias blitz educativas, ou blitz da Lei Seca, né? Também temos um trabalho nosso nas escolas, às crianças do quarto ano, trazendo essas informações para tornar condutores mais conscientes no futuro.
2: Nestes 18 anos, mais de 3 milhões e 700 mil infrações por dirigir sob efeito de álcool foram registrados no Brasil. Mas para as forças de segurança, a conscientização continua sendo a melhor ferramenta para evitar acidentes e salvar vidas.
5: Conscientizar o condutor, conscientizar os passageiros que podem assumir a direção em caso de ingestão de bebida alcoólica do condutor, os pedestres, os ciclistas. E agora a gente está vivendo uma fase de Copa do Mundo, onde a gente tem vários encontros, várias festas, várias comemorações. Festa junina vem aí também. Então a gente está fazendo essa comemoração hoje também para lembrar que não acaba nunca.
2: Ao longo dos anos, a Lei Seca passou por atualizações que tornaram as penalidades mais rigorosas. Atualmente, a legislação adota a tolerância zero para o consumo de álcool por condutores. Quem é flagrado dirigindo sob efeito da bebida alcoólica está sujeito a multa, suspensão da CNH e outras sanções previstas em lei. Em casos de acidentes com vítimas, as consequências podem ser ainda mais severas.
0: Falando em Copa do Mundo, uma notícia falsa envolvendo o jogador Messi provocou uma crise em um dos principais canais de streaming da Argentina. A Luzu TV anunciou na quinta-feira o afastamento da apresentadora Florencia Peña e toda a equipe de produção do programa El Show de Verano após divulgação equivocada da morte de Jorge Horácio Messi, pai do capitão da seleção da Argentina. Durante a transmissão ao vivo do programa, ela interrompeu a programação para informar que o pai do Messi havia acabado de falecer. A apresentadora, inclusive, chegou a afirmar que o jogador deixaria a concentração da seleção para retornar à Argentina e acompanhar o funeral do pai. E a família do Messi obrigou a informar que o pai passa por um problema de saúde e está sob cuidados médicos, mas que está muito bem e que se recupera bem. E isso acabou ocasionando a demissão da apresentadora e toda a equipe de produção.
1: Mas também...
0: Que coisa, né? Puxa vida. Muito, muito triste isso, né? Olha, o brasileiro suspeito de atuar com explosivos num assalto em Santa Rita, no Paraguai, foi detido pela polícia paraguaia. O Renan Gouveia tem as informações.
6: É de fato, Jorge, esse brasileiro de 23 anos, ele foi preso, sim, na cidade de Mingaguazú, que é uma cidade que fica aproximadamente a 30 quilômetros daqui de Foz do Iguaçu, é considerada uma cidade também da região de fronteira. E esse brasileiro, ele foi apontado pelas investigações do Paraguai como sendo uma espécie de especialista em explosivos, na fabricação dos explosivos, esses explosivos que foram utilizados durante o mega assalto, que foi registrado na última terça-feira, na madrugada, na cidade de Santa Rita, também, que é uma cidade daqui de fronteira, cerca de 80 quilômetros daqui de Foz do Iguaçu. Aí, de acordo com as investigações, os explosivos que foram fabricados ali pelo brasileiro, eles foram utilizados nesse mega assalto em 3 agências bancárias. Teve, de fato, a explosão, teve também a destruição das agências e também até mesmo de uma casa de câmbio. E os criminosos chegaram ali fortemente armados para poder fazer essas explosões, inclusive com o uso de fuzis. O prejuízo ali estimado, de acordo com as investigações, é em torno de 3 bilhões de guaranis. Se a gente for converter para a moeda local, a nossa, em real, está em torno aí, passando de cerca de 500 milhões de reais. Então, realmente, um prejuízo bastante significativo. Até o momento, 5 pessoas foram presas, entre elas o brasileiro, que também tem um caso muito curioso, porque na prisão dele, que foi feita, as autoridades constataram que ele também havia sido declarado como morto numa operação em 2024. E agora surge essa dúvida para saber quem é que de fato foi enterrado no lugar do nome deste brasileiro. E as autoridades do Paraguai informaram que vão continuar com as investigações e outras pessoas podem ser presas a qualquer momento. É com você.
0: Obrigado, Renan. Olha, novos alunos da rede municipal poderão pedir uniformes escolares nos próximos dias. Bom, se aqueles que pediram lá não receberam ainda, os novos, então vai vir quando? O ano que vem? Quem sabe?
1: Mas é para o ano que vem, né?
0: Nós estamos agora começando o inverno, né? Nesse sábado. E está chegando o uniforme do verão. Então, tá indo bem.
1: Tá.
0: Lembrando que não é culpa da atual secretária de Educação. Senão vão dizer que estamos criticando a secretária e que não é culpa dela. Vamos ver aí a matéria.
7: Aqui na escola Michalina Kisula Sochodolac, no bairro Claudete, os uniformes escolares foram entregues nesta quinta-feira. Aproximadamente 700 kits completos chegaram para os alunos do infantil 4 ao 5º ano.
8: Como agora acho que essa entrega foi normalizada, para nós aqui nós vamos fazer só uma única entrega já com todo o kit completo para os alunos.
7: Mesmo sem receber os uniformes neste ano, grande parte dos alunos da escola estava uniformizada.
8: Eles acabam reaproveitando, o uniforme é um material muito bom, né? São peças boas e que a gente utiliza muito, né? As crianças utilizam muito esse uniforme ali e utilizam vários anos, né? Repassam para os irmãos, doam para a escola, para a gente estar doando também para outras crianças também.
7: A escola Michalina é uma das 5 instituições de Cascavel que ainda não havia recebido nenhuma peça do uniforme da rede pública municipal em 2026.
9: Nesta semana, com a entrega dos agasalhos e também das calças, nós já estamos fazendo essa entrega do kit completo. Então, a Escola Michalina, a Escola Almirante Barroso, a Indoceteia, o Centro Paulo Freire, são algumas das escolas que estarão recebendo até a data de hoje o kit completo.
7: Hoje, a espera chega ao fim para outros 500 alunos. Um total de aproximadamente 10 mil crianças ainda aguardam os agasalhos de inverno. Até o fim da semana que vem, os últimos kits devem ser entregues.
9: Nós já estamos entregando as calças e os agasalhos na região norte, que já finalizou. Estamos já fazendo a entrega da região sul. E na próxima semana nós temos ali a previsão de recebermos mais em torno de 8 mil kits das jaquetas e calças para finalizarmos essa entrega na região oeste, central e também na região do campo. Então nós estamos ainda com os prazos em andamento e esperamos que até o final da próxima semana esse processo já seja totalizado.
7: E tem novidade para quem entrou recentemente na rede pública em Cascavel. A Secretaria de Educação vai reabrir nos próximos dias o sistema para solicitação de uniformes escolares. A expectativa é atender mais de 1000 novos alunos que ainda não têm cadastro no programa.
9: Posterior, então, nós encaminhamos as grades para as empresas, para que elas possam estar nos fornecendo dentro ali do prazo, que são de 15 dias. Aí, com essa nova entrega, a gente vai estar fazendo a nova distribuição para essas famílias que vieram ou de outras redes de ensino, de outros municípios, ou que ainda perderam prazo no início do ano, quando a gente fez a abertura ali no mês de fevereiro.
7: A solicitação de uniformes é feita pelo sistema online, onde devem ser inseridos dados dos alunos e também as medidas com o tamanho dos uniformes dos pequenos.
0: Luizinho, a gente fala de futebol, né? Brasil jogando com o Haiti, né? E aí tudo bem, né? Aí a gente vê lá, tem jogador do Haiti que nunca foi no Haiti e tem técnico do Haiti que não foi lá no Haiti também. E ó, Haiti, Médicos Sem Fronteiras suspende atendimento em maternidade após o aumento de violência, né? Confrontos armados em Cité Soleil deixam milhares de mulheres sem acesso ao cuidado da saúde. Em Porto Príncipe, que é a capital, desde a noite de 13 de junho, a violência tem se intensificado aos arredores da maternidade. Apoiado por Médicos Sem Fronteiras, tal, presas no fogo cruzado, enfrentando uma situação insustentável, as equipes foram forçadas a suspender suas atividades médicas. O acesso a cuidados de saúde sexual e reprodutiva já é extremamente limitado na região, agora é praticamente inexistente. Milhares de pessoas, principalmente mulheres, não conseguem buscar atendimento médico seguro. Nos últimos 5 dias, confrontos violentos entre diversos grupos armados têm ocorrido. E olha, tiroteio, olha, incrível, falta de atendimento, tudo por causa da violência. Imagina, e jogando Copa do Mundo, né? Olha, o mundo está virado
1: essa
0: no
1: Copa
0: bicho.
1: Copa do Mundo vai ficar para a história, até porque México com aquela guerra interna deles lá. Os Estados Unidos com essa guerra da paz, daí um pouco bombardeio de um lado para o outro e tiro. Então, quer dizer...
0: Lembra ontem que nós colocamos aqui, a telespectadora mandou para a gente, e eu encaminhei lá para a dona Olga Tchá, a Cristiane Borges, ela mandou ontem da cachorrada lá na frente do colégio. Sim. Ó, ela mandou de hoje de manhã, isso é hoje de manhã, ó. Ó, dá uma olhada aí, hoje de manhã, ó o que tem de cachorro ali, ó. Ó, veja só, 3, 4, 5, 6, 7, 7 cachorros de manhã, ó. E aí eu mandei para a dona Olga tchau ontem, né? A dona Olga respondeu assim, ó. Importante mencionar que nem todos os animais que estão na rua são tipo de rua. A grande maioria dos tutores, esse tipo de aglomeração acontece normalmente por dois motivos, por disponibilidade de alimentos em determinado local ou cadelas no cio. Ao constatar animais doentes, sugerimos que faça chamado para atendimento do SAMUCão, que não atende, né? Para reduzir essa aglomeração, o ideal é castrar os animais em situação de rua. Para isso, é necessário alguns critérios. Fazer o cadastro no castramóvel, reter o animal que possamos buscá-lo. Mas se o animal é de rua, como é que faz?
1: Mas sabe o que acontece muitas das vezes, Jorge?
0: Eu não entendi aqui, dona Olga. Por que o animal é de rua? Como é que eles vão fazer?
1: Para pegar. Quem que consegue pegar, Jorge?
0: O castramóvel não podia passar nesses lugares e resolver isso?
1: Mas e daí tem que fazer, tem que pegar o animal, né? Aí, Jorge, mas muitas das vezes, os animais de rua, sabe o que é? As pessoas colocam comida todo dia lá.
0: É o que ela falou, né? Que é o ponto, né? Que
1: daí, depende do local, vai juntar um, juntar dois e parece que um chama o outro. E aí vai juntando.
0: Se habituam aí naquele local.
1: Naquele local.
0: Ela falou aqui isso. Ao Edemir... Manda um abraço para a dona Neuzira, 82 anos e aprontando, dona Neuzira, 82 anos, sossega o pito. Que isso, dona Neuzira, um abração. Obrigado pela mensagem aí. O outro aqui, o Silvano, mandou um vídeo. Cadê o Jorgão? Cadê o Luizinho? Quer ver? Olha lá, fala para ele. Ó.
10: Cadê o Jorgão?
0: Ah. 3700. Olha lá, mostrou
10: cadê o
0: eu. Luizinho.
10: Cadê o Luizinho?
0: Mostrou para a luz. Ele já sabe.
10: Cadê o Luizinho?
0: O cara iluminado, o Luizinho, né?
10: Cadê o Luizinho?
0: Olha lá, mostrou a luz. Olha lá. É que ele é um cara iluminado, Luizinho. Você não entendeu. Cadê o Luizinho? Ele aponta para a luz. Olha lá. Até o menino sabe que você é iluminado, Luizinho. Você viu? Hã?
1: Mas eu do seu lado sempre vou ser iluminado, Jorge.
0: Aqui a dona Eliane lembrando do jantar dançante. Levar talheres e prato. A dona Eliane fala para ir neste sábado lá, depois da missa, banda K3, R$50, criança não paga, criança até 8 anos, não paga, cardápio, carne bovina, frango, salada e acompanhamento na Rua Suíça, no Cascavel Velho, lá na igreja, ó, em prol da capela Nossa Senhora Aparecida dos Portos, lá na Santa Luzia, tá bom? Vamos lá prestigiar. A dona Eliane está mandando aqui. Outro também mandou aqui, ó. Lucas mandou um salão lá, o K3, nesse sábado. Outra coisa aqui, o Festa Junina, nesse sábado, na Escola Maria Fani, a partir das 14h. O pessoal está em festa, Luizinho. Tá bom.
1: Lá no Pacaembu.
0: E vai ter o Make Music, vai ser no teatro, na Feira do Teatro, das 9h às 19h, neste domingo. Make Music. Ó, tem o Duo Voyage, Denise Leandro, Ed Vieira, Fabiano Oliveira, disco de Merkel, Quebra-Mar, Felipe Portes, West Valmets, Serginho Ribeiro e Flávio Aquino. Olha aí, pessoal que manja de som. Então, das 9h às 19h, neste domingo, lá na Feira do Teatro, o Make Music. Vamos prestigiar, né? E aqui, ó. E tem também o que o nosso querido Maurinho está convidando a gente, né? Roda aí, Gabi.
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0: É uma boa festa. Você é aberto, pode ir lá, né? Qualquer um pode ir lá. Não precisa ser profissional de rádio. Falei com o Maurinho, você vai lá, corre o risco de encontrar o Paulo Martins, o Ado Júnior, o Maurinho, o Black, com esse vozeirão. Tem tantos, né?
1: Jorge Guirado.
0: Não, Jorge Guirado não é do rádio, mas eu estou falando dos dinossauros do rádio. Tem muito ali. O Luizinho aqui, ó, o nosso caro Menega, ele fala que cães em bandos se tornam matilhas. Se um ataca, todos atacam, como perigo para criança e idosa. Verdade. Tem que ter um cuidado mesmo. A gente vai fazer um rápido intervalo. Já voltamos aqui no nosso CPC, imagem de Londrina.
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7: Voltamos com o nosso EPC, você tem mais de Toledo, Foz do Iguaçu. 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O nosso câmera aqui, o nosso querido Cortina, ele mandou aqui, aqui no Canadá foi entregue hoje o uniforme, às 11 horas da manhã, no Colégio Teotônio Vilela. Olha aí, a Cortina está com sorte, né?
8: Tá.
7: Não entrou inverno ainda, falta um dia. Entregou do verão. É, vamos lá no portal, saber da Alexandra quais são as notícias do KTV.com. Diga lá, Ali.
9: Oi, Jorge. Boa noite. Boa noite para quem está com a gente aqui no EPC. Vou começar com uma notícia que foi divulgada pela Polícia Civil aqui de Cascavel nesta tarde. Está sendo procurado um motorista de um veículo, um Creta, que atropelou um cachorrinho no bairro Santa Cruz. A imagem é forte, aparece inclusive um momento ali que o veículo passa pelo cachorro, o animalzinho sai gritando ali com bastante dor. Mas a polícia acredita que, com a divulgação desse vídeo, seja possível identificar esse motorista atropelador. Quem souber, né, quem conseguir identificar, porque a qualidade do vídeo não é possível a placa, né? Não foi possível verificar a placa. Então, se alguém identificar, o acidente aconteceu na rua Camaiuras, na última terça-feira, aqui no bairro Santa Cruz. Tem o vídeo no ktv.com. Outra imagem que a gente teve acesso hoje, desta semana, aconteceu em Cruzeiro do Oeste. Olha onde foi parar essa cobra, uma cobra cascavel, num compartimento do motor, no capô. O motorista parou num posto de combustível, então descobriu essa serpente ali dentro do capô. Tiveram que chamar, é claro, o corpo de bombeiros, com equipamento feito, né, criado realmente para isso, com segurança, retirar essa cobra, né, peçonhenta, e colocada no tambor, devolvida na natureza. A cobra tinha quase 1 metro, 80 centímetros tinha essa cobra em Cruzeiro do Oeste, essa situação. Jorge.
10: Cientista, Jorge. Abre o capô do carro ali. Vai.
7: Dá um susto, né?
10: Pensa.
7: O Marcão da SESC, que está assistindo nós aqui, o Marcão, está vendo a PC, o Marcão já ia ficar feliz se a cobra deu, né, Marcão? É. Já vai levar alguém aí pro Marcão. Aqui, Luizinho, eu não entendo nada de rock, mas o Rafael está mandando aqui que o Seasons for Above toca nessa sexta, 26 de junho, na Dega Nostra, dia 26, sexta-feira. Vai tocar junto com uma banda de Londrina chamada Throw Away Your Television, que faz tributo ao Red Hot Chili Peppers. Seasons from Above toca grunge e autorais. Olha aí, quem gosta de um rock, né? É. Vamos lá. Agora, eu gosto mesmo de pinhão. Pinhão, quando eu vejo pinhão, rapaz, me dá uma fome.
10: Olha o tipo que tá, Jorge.
7: Você gosta de pinhão, comadre?
11: Oxe, meu Deus, se gosta, hein? Gosto demais. Ô, Jorge, boa noite pra você, boa noite a todos. Olha só esse tacho de pinhão aí. Vou falar pra você, essa é só uma das atrações aqui da 48ª edição da festa de São João Batista. Esse pinhão aqui, Jorge, inclusive eu tenho uma encomenda já, viu, para levar aí para nossa emissora. Deixa eu mostrar aqui para vocês que a gente está na Barraca do Pinhão. Essa é, são quase 50 anos de tradição, né, Jorge? A festa aqui começou, as barracas começaram a atender agora há pouco, viu? Às 6 horas. E quem está aqui, ó, mexendo esse tacho, é tacho, seu Antônio, que chama? Tacho de pinhão?
1: É tacho. Chama tacho. Para cozinhar o pinhão, para depois servir para o povo aí.
11: Há quanto tempo que o senhor colocou esse pinhão? Quanto tempo faz?
1: Já deve fazer umas 6 horas mais até que coloquei esse pinhão. Coloquei antes do meio-dia ainda, né?
11: Antes do meio-dia. O seu Antônio já é voluntário aqui, são 300 voluntários aqui na festa. O seu Antônio já é voluntário há 15 anos. Quantos quilos de pinhão, seu Antônio?
1: Tem 300 quilos de pinhão para essa festa.
11: 300 quilos de pinhão. Obrigada, viu, seu Antônio? Depois eu passo aqui para pegar pegar o meu pedido aqui de pinhão, viu? Ô Jorge, a gente vai dar uma voltinha aqui pela festa, porque apesar de ser o primeiro dia, apesar deu aquela chuvinha, né, agora há pouco, choveu, mesmo assim a população já veio, já começa a aproveitar aqui a festa de São João Batista. Essa barraca aqui, ó, é a barraca do Quentão. Ai, Patrícia, eu não bebo Quentão. Tem Quentão sem álcool também, tem, não?
8: Tem Quentão sem álcool também.
11: Como que é seu nome?
8: Rafael.
11: Rafa, voluntário aqui há quantos anos?
8: Ah, já há uns 20 anos já.
11: E o Quentão é uma das barracas mais procuradas?
8: Sim, com certeza é a mais procurada.
11: Muitos ingredientes, né? Quantos Quentão vocês estão fazendo aqui na festa?
8: Hoje vai ser feito em torno dos 250 litros, mais ou menos. Mas foi comprado 350 garrafões para os 3 dias de festa.
11: Vai ter Quentão a festa toda, as crianças também ajudam. Ô Jorge, eu vou mostrar para vocês que muita gente está preocupado em relação à chuva e tudo mais. Tem esse espaço aqui, ó, que foi preparado justamente para atender também as pessoas que preferem ficar num lugar mais quentinho, mais reservado. Aqui, Jorge, tem espetinho, tem tulipinha de frango, olha aqui, tem a churrasqueira, o local foi todo decorado. Aqui é a parte onde fica também o cachorro quente. Dá pra dar uma espiadinha nesse churrasco? Jorge, dá uma olhada, vocês gostam de pinhão, mas eu aposto que vocês gostam de carne também, né? Olha isso. Vem aqui me falar um pouquinho desse churrasco. Como que é seu nome?
12: É Idemar.
11: Idemar. Começou o trabalho aqui que horas?
12: Aqui começou cedinho, eu cheguei um pouco mais tarde, mas o pessoal tá desde as 4 e pouquinho, já estão aí mexendo já.
11: Tempero no capricho.
12: Sempre, espetacular.
11: Olha aí, Jorge, tenho certeza que quem tá aí em casa vai querer vir aqui prestigiar. O que que a gente tem desse lado aqui? É espetinho?
12: Espetinho.
11: Espetinho de que temos hoje?
12: Espetinho de gado, né? É bacon e carne de bovina. Pode vir prestigiar aí que é muito bom.
11: Muito legal. Olha, agora a gente vai dar uma outra volta aqui. Então, aqui é o espaço que está reservado, Jorge, o espaço que tem as bandeirinhas. Agora a gente vai para o outro lado, que tem mais barraquinhas. A gente não vai conseguir mostrar tudo, né, Jorge? Até porque fica o convite, né, para quem está aqui em Cascavel, da região, para prestigiar. Aqui a gente tem a canjica, que também foi preparada a tarde toda. As meninas estavam mexendo aqui na canjica. Tem o pudim e tem o bolo. A gente já mostrou aqui também, aqui na KTV, que o bolo é uma das atrações. Por quê? Porque tem a medalhinha de São João Batista, né? Então, quando você comprar aqui, Jorge, um bolo, você pode ter a sorte de encontrar a medalhinha. Muita gente fala assim, ah, é o santo casamenteiro? Não, São João Batista é o protetor da família. Então, quando você compra essa fatia aqui, você pode ter a sorte de encontrar aqui a medalhinha que vai proteger a sua família. Então, essa também é uma das atrações aqui da festa. A gente pode vir aqui por esse lado. Olha o quanto tem de bolo aqui, gente. Olha só, bolo preparado pelas voluntárias. Ontem elas sinalizaram, né, a colocação das medalhinhas. E agora está aqui, ó. Quem quiser prestigiar, quem quiser provar esse bolo, é só vir aqui. Dando mais uma voltinha, tem as barracas, né? Barraca de pipoca e tal. Ali dentro daquele salão tem os jogos. Vamos dar uma olhadinha ali? Ó, aqui tem os jogos, tem pescaria. Quem gosta de doce aí tem também essas opções. O que que tem aqui de torta? Torta de morango.
13: De morango, tudo de morango a gente tem. Morango do amor, tem fundi, tem copo da felicidade que vai com morango, ninho com morango, chocolate com morango, tem aqui.
11: Como que é seu nome?
13: Giovanni.
11: É voluntário também da festa, participa da festa sempre?
13: Todo ano a gente está participando aí.
11: Então, Jorge, aqui também tem uma parte onde tem algumas roupas para vender. Olha só esse bombom, olha esse morango. Dá vontade de provar um pouquinho de cada. Ai, Patrícia, você não vai falar da atração da festa? Uma das atrações da festa? Olha aqui essa calda de chocolate, gente. Olha aqui, eu duvido que você venha e resista a esse chocolate. Mas como eu estava dizendo, tem uma atração aqui, é típica, né? É tradição, né? A fogueira de São João. A gente vai mostrar agora, porque a gente ainda está nessa parte coberta, ó. Vamos andar um pouquinho aqui para fora. Tem um espaço aqui também, que é destinado a quem não quer perder o jogo da seleção. Daqui a pouco vai ter jogo do Brasil.

0: da manhã. Então, você que já conhece a festa, pode vir para cá prestigiar mais uma vez. Quem não conhece, eu tenho certeza que vai gostar. E é claro, amanhã a grande atração, né? Essa fogueira de 8 metros. Demorou 2 dias para ser montada. São 7 voluntários. E ela vai ser acesa amanhã, às 9h30 da noite. Jorge, volto com
1: você. Obrigado, Patrícia. Ó a mensagem aqui. Fala, Narciso.
2: Jorge, Luiz. Assisto seu programa todo dia, não perco. Eu sou o Narciso aqui do Interlado.
1: Ô, Narciso.
2: Rapaz, pinhão, eu não consigo comer pinhão. Agora, eu gosto muito de castanha, de caju, do Pará. Agora, opa, pinhão, não gostei.
1: Eu sou o contrário. Eu não gosto de castanha, eu gosto de pinhão. Um pinhão com salzinho. Ó, rapaz. Dona Eliana bem faz um pinhão bom,
3: bem
1: rapaz.
3: Bem salgadinho.
1: E olha, ainda São João, nesse final de semana tem festa São João Batista em Foz do Iguaçu. O Renan vai contar pra gente.
4: Oi, Jorge, tudo bem? Sabe onde eu estou? Estou no pátio da paróquia São João Batista, aqui em Foz do Iguaçu, o padroeiro da cidade. Cheguei um pouquinho mais cedo da festa, tá? Antes do início dela, para poder fazer aquele convite desde já para a população, de fato, aproveitar o início dos festejos. Neste momento aqui, o pessoal está naqueles ajustes finais, sabe? Colocando um detalhezinho ali, outro detalhe também, no caso ali, colocando a bandeira do Paraguai, né? As voluntárias também têm a bandeira do Brasil, porque lembrando que tem jogo do Brasil e do Paraguai, né? A gente aqui na região da Tríplice Fronteira, a gente é paraguaio, a gente é argentino e a gente é, acima de tudo, também brasileiro. Então, os detalhes aqui, ó, já tudo pronto para poder receber o pessoal. No sábado, a festa ela vai começar a partir das 4 horas da tarde. E no domingo, que é considerado dia tradicional mesmo, vai desde as 10 horas da manhã com o tradicional do bolo das medalhas. As medalhas de quem? De São João Batista, né? Porque a pessoa acaba comprando ali o bolo e pode ser privilegiado em receber ali a medalha de São João Batista. Inclusive, tem todo esse espaço aqui para poder tirar foto. E aí, o convidado especial, ele já está aqui, inclusive, aqui para poder receber todos os fiéis. Para poder fazer aquele reforço, né, da importância da união, da amizade, do amor aí para todos os fiéis e a comunidade de maneira geral.
1: Obrigado, Renan. Olha a mensagem aqui do Arthur Silva, Luizinho. Reclamação a respeito das lotações que faz ali a de Santa Tereza. Não respeita, andando em alta velocidade, troca de mão como se não tivesse ninguém na via. Não respeita ninguém. Olha aí. Quer dizer, ele devia estar na via, com o carro, né? Para poder... Eu não sei quem é que atende para Santa Tereza, para eu encaminhar isso aqui, não sei. A licitação para as novas obras de RECAP é autorizada em Cascavel. A Débora vai contar para a gente.
5: Jorge, são mais de 56 milhões de reais e todo esse recurso será utilizado para o RECAP asfáltico de várias ruas aqui em Cascavel. Ao todo, são 17 ruas contempladas neste pacote de RECAP. A Souza Nave Sul, a Rua Otávio Silveira Siqueira, Rua João Fernandes dos Santos, Araci Tanaka Biazeto, Júlio Prestes, Rua Souza Naves, Joaquim Távora, Padre Anchieta, General Osório, a Rua do Cowboy, Cuiabá, Potiguaras, Manuel Ribas, Rua Rio Grande do Sul, São Paulo, Pio 12 e Rua Paraná. O investimento total é de mais de 56 milhões de reais. 50 milhões são de recursos adquiridos por meio do convênio com a Secretaria de Estado das Cidades e mais de 6 milhões contrapartida do município.
6: Já temos mais um pacote de 35 milhões de RECAP pronto lá em Curitiba, que nas próximas semanas nós estaremos fazendo um novo anúncio. Mas o importante é que hoje é uma etapa importante com essa autorização de licitar. Logo, logo, a nossa cidade virará um grande canteiro de obras, seja no centro da cidade, nos bairros, no norte, no sul da nossa cidade, no leste, no oeste, transformando a cidade de Cascavel.
7: São recursos que vai facilitar a nossa vida como prefeito, para fazer RECAP, fazer micro reperfilamento, porque o asfalto vence, ele tem prazo de vida. E a maioria desses asfaltos que estão esburacados, essas ruas, já passa de 30 anos. Você tapa um buraco aqui, abre outro ali.
5: Com a assinatura da autorização, a prefeitura já pode marcar a licitação que vai definir a empresa responsável pelos RECAPs. Porém, ainda não há uma data definida.
1: Seu Marco, tem uma reclamação, tem gente usando droga nos terminais. Ih, Marco, nós já mostramos, tem muita gente. Infelizmente, né?
3: Sim.
1: Olha,

0: acidente com ônibus nesta sexta deixa passageiros feridos na 277 em Cascavel. Leandro tem as informações.
1: Jorge, por pouco esse acidente não virou uma tragédia. Aqui na BR-277 estamos a 1 quilômetro, né? Diante aqui do posto da Polícia Rodoviária Federal.
2: Um acidente que mobilizou socorristas do Corpo de Bombeiros, SAMU, concessionária que administra a rodovia, e policiais rodoviários federais. Várias ambulâncias foram acionadas. O ônibus, que fazia a linha de Cascavel a Francisco Beltrão, era ocupado por 23 pessoas, sendo 22 passageiros. O coletivo seguia pela BR-277, sentido a Curitiba, quando no quilômetro 581, se envolveu em acidente com este carro.
1: De acordo com a Polícia Rodoviária Federal, a chuva contribuiu para o acidente. O Golfe vinha na frente quando o condutor diminuiu a velocidade e a colisão com o ônibus foi inevitável.
3: O condutor do ônibus, ele se deparou com um veículo automóvel que estava à frente dele, né, com diferenças de velocidade. Como a pista estava molhada, estava chovendo bastante e a visibilidade também não era boa porque tinha um pouco de neblina, muito provavelmente por isso. O condutor do veículo, do automóvel, reduziu a velocidade e tentou, inclusive, fazer uma mudança de faixa. E nessa mudança de faixa, o condutor do ônibus que vinha logo atrás...
2: 15 passageiros ficaram feridos.
3: Desses 15 feridos, duas pessoas com ferimentos mais graves, uma com ferimento bem significativo num dos braços e a outra com ferimento em crânio.
4: A senhora ficou presa pela janela do ônibus, pois o ônibus quebrou a janela. E ela estava com o braço, então ficou o braço fora do ônibus. Ela ficou presa, então, embaixo do ônibus com o braço. Outra vítima ficou presa entre os bancos, que acabou entortando a parte frontal do ônibus ali, numa lateral. Ele ficou preso por uma perna, foi retirado também. Então foram essas duas vítimas um pouco mais graves.
2: Os passageiros com ferimentos leves foram conduzidos para avaliação médica em unidades de saúde de Cascavel. Dona Alícia reside em Catanduvas, veio ao médico em Cascavel e retornava para casa quando ocorreu o acidente.
5: Eu sei que eu ia morrer aquela hora. Ele está me doendo muito a costela e me atacando o ar, falta de ar.
2: A Cristiane saiu de Cascavel. O destino, São Jorge do Oeste, onde reside a mãe.
6: Eu acho que o mais desespero da gente é quando a gente vê outras pessoas machucadas. A gente agradece por a gente estar bem, mas a gente fica assim, vendo várias pessoas machucadas, inclusive crianças, pessoas de idade.
2: Seu José saiu de Marechal Cândido Rondon e ia para Quedas de Iguaçu, onde visitaria familiares. A nossa reportagem disse que esta é a segunda vez que sofre acidente sendo passageiro de ônibus.
7: É um trauma desse amigo, porque já senti o segundo acidente com ônibus. Um lá perto de Curitiba também, jogou lá na Ribanceira, bateu com a carreta, né?
2: De acordo com o Cimepar, até a hora do acidente já havia chovido mais de 35 milímetros em Cascavel. Pista molhada, que contribuiu para a batida.
3: E é um momento que os condutores eles têm que redobrar a cautela, não só a atenção, como os cuidados. E aí é a diminuição da velocidade, é aumentar a distância daquele veículo que está na frente, não parar ou não, né, imobilizar o veículo sobre a faixa de rolamento. Se ele não está seguro para seguir a viagem, porque a chuva está intensa, a pista está molhada, e ele acha que não é seguro ele seguir, então ele tem que procurar um local seguro fora da faixa de rolamento, fora da pista, para imobilizar o seu veículo até que essa condição atmosférica ruim passe. E depois ele segue viagem com segurança.
0: Ô Lizinho, esta daqui é assustadora. Estou lendo aqui a matéria lá de Feira de Santana. Servidor público Vanderlei dos Santos, do município de Amélia Rodrigues, do interior da Bahia, foi condenado pela justiça. Você sabe o que ele fez, Lizinho? Ele contratou 4 seguros de vida e acidentes pessoais que previam indenização de R$1,5 milhão de reais em caso de invalidez e amputou o pé.
8: Olha
0: aqui a foto dele aqui, ó. Tá no robô, na Robocop, olha lá. Dá pra ver, nem precisa fechar. Olha lá. Ele amputou o pé para receber R$1,5 milhão de reais de seguro. E aí ele foi preso, porque as seguradoras contestaram, entendeu? E ele foi condenado por estelionato após investigações apontarem que ele tinha simulado um assalto para poder ferir o pé e amputar e receber o seguro. Mas aonde chega, o que chega a pessoa a fazer, rapaz? Assustador isso, né? Agora ficou sem o pé, sem o dinheiro e preso. Não, é, rapaz, é.
8: Tem coisa que não dá para acreditar. Deixa eu ver esse troço. É. Isso aí já
0: é,
8: me chamou
0: a atenção. É uma notícia triste. E a Prefeitura de São Paulo pagou R$60 mil para pôr telão no bar do Luizão, aquele campeão do mundo. Prefeitura de São Paulo pagou para pôr um telão lá e um palco. Nós estamos indo bem, né? Cada dia melhor. Agradeço a sua audiência aqui na KTV FM, 90.1 Foz do Iguaçu, 94.5 Cascavel. Convido para estar conosco na segunda-feira. E a gente vai continuar na TV e nas plataformas digitais.
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2: Olá, boa noite.
0: Boa noite para você que nos acompanha em todo o país.
2: Sexta-feira, 19 de junho de 2026.
0: Vamos ao destaque do dia: redução do analfabetismo.
2: Pela primeira vez na história, a população com mais de 15 anos que não sabe ler e escrever é menor que 5%.
0: Metade do total de analfabetos é idosa, sendo que também pela primeira vez há menos mulheres que homens nessa condição. Gabriela Noronha.
3: Para fortalecer a educação de jovens e adultos e combater o analfabetismo no Brasil, em 2024, o MEC lançou um pacto nacional que aumenta as vagas nessa modalidade de ensino nos sistemas públicos.
2: E ainda, em Minas Gerais, presidente Lula anuncia investimentos em hospital de referência para o tratamento de câncer em Belo Horizonte.
0: E em novo Hospital Universitário de São João del Rei, para atendimento de média e alta complexidade, que vai beneficiar 54 municípios.
2: Você vai ouvir também combate às apostas ilegais.
0: Decreto assinado pelo presidente Lula vai permitir bloqueio de bens das bets irregulares e destinação do dinheiro para o Fundo de Segurança Pública. Graziele Bezerra.
4: Segundo o Ministério da Justiça e Segurança Pública, ao todo, 25 milhões de brasileiros apostam nessas plataformas, sendo que um a cada quatro deles aposta todos os dias.
2: Hoje, na apresentação da Voz do Brasil, eu, Mariana Jungmann e Luciano Seixas.
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2: A taxa de analfabetismo no Brasil caiu para menos de 5%, a menor da série histórica.
0: O índice de pessoas que não sabem ler e escrever é maior entre os idosos com mais de 60 anos.
2: Políticas como o Pacto Nacional para a Educação de Jovens e Adultos vêm ajudando a reduzir ainda mais essa taxa no Brasil.
3: Na mesa, cadernos e lápis. No coração, sonhos que resolveram sair da gaveta. Aos 61 anos, a cearense Maria do Socorro não perde uma aula no Centro de Educação de Jovens e Adultos no Distrito Federal. Ela teve que trabalhar desde muito cedo e não aprendeu a ler e a escrever, mas decidiu voltar à sala de aula por meio do EJA. E hoje divide o tempo entre as lições e as faxinas que faz para ganhar a vida. A cada nova palavra que ela aprende, é um mundo novo que se abre.
5: Toda pra que eu vejo, eu tô lendo. Vou no mercado, aí eu vejo o preço das coisas, aí eu fico lendo.
3: Assim como Maria do Socorro, milhares de brasileiros têm vencido a luta contra o analfabetismo. Segundo novos dados do IBGE, em 2025, o Brasil tinha 8 milhões e 400 mil analfabetos com 15 anos ou mais, o que representa uma taxa de analfabetismo de 4,9%. O ministro da Educação, Leonardo Barchini, destacou que é o melhor resultado da série histórica.
6: Pela primeira vez na história, nós atingimos na população de mais de 15 anos menos de 5% de analfabetos no Brasil. E sabe o que a Unesco fala disso? Sabe o que os organismos internacionais falam disso? Falam que um país, quando atinge menos de 5% de adultos analfabetos, ele está encaminhado para a erradicação do analfabetismo.
3: Segundo o IBGE, a população com 60 anos ou mais representava mais da metade do total de analfabetos em 2025. E entre os idosos, pela primeira vez, a taxa de analfabetismo entre as mulheres foi menor que a dos homens. De acordo com William Kratochiwil, analista do IBGE, sem considerar o grupo dos idosos, a taxa cai para menos de 3%.
7: Se tirarmos as pessoas de 60 anos ou mais do grupo de análise, essa taxa ela cai para 2,6%. Isso é reflexo de uma quase universalização da taxa de escolarização, da frequência à escola contínua de crianças de 6 a 14 anos, que em 2025 alcançou aí os 99,5%.
3: Para fortalecer a educação de jovens e adultos e combater o analfabetismo no Brasil, em 2024, o MEC lançou um pacto nacional que aumenta as vagas nessa modalidade de ensino nos sistemas públicos. A professora do EJA, Ana Isabel Lopes, ressalta que, apesar das limitações, os alunos buscam a superação e o aprendizado.
8: A sede maior é essa: eu quero aprender a ler, escrever e eu quero fazer contas. E aí a gente, dentro desse universo, a gente vai apresentando um outro mundo, né? Outras discussões.
3: O Pacto Nacional pela Superação do Analfabetismo prevê mais de 3 milhões de novas matrículas no EJA. E o investimento total deve ser de 4 bilhões de reais até 2028. Reportagem Gabriela Noronha.
0: E o novo piso salarial dos professores da educação básica já está definido. Será de R$ 5.130,63.
2: Um reajuste de 5,4% em relação ao valor que estava em vigor, garantindo ganho real acima da inflação.
0: O decreto foi assinado pelo presidente Lula e publicado hoje no Diário Oficial.
2: Segundo a legislação vigente, a atualização anual do piso não pode ficar abaixo da inflação acumulada.
0: E os profissionais contratados por tempo determinado também estão entre os beneficiários do piso salarial nacional.
2: As inscrições para o Sisu Mais acabam hoje, mas os estudantes ainda têm algumas horas para aproveitar essa oportunidade.
0: O sistema aproveita notas de quem fez o último Enem, mas não foi selecionado no primeiro semestre para uma nova seleção de vagas remanescentes em universidades de todo o país.
2: E as notas de corte já foram divulgadas, o que ajuda a escolher cursos com mais chance de passar.
9: O Ministério da Educação divulgou as primeiras notas de corte parcial do Sisu+, uma etapa complementar do Sistema de Seleção Unificada, Sisu, que vai ofertar eventuais vagas disponíveis em instituições públicas de educação superior. A nota de corte pode ser consultada diretamente nas páginas do Sisu Aluno e do Sisu Vagas ou por meio da Central de Atendimento do MEC pelo telefone 0800-61-61-61. Ao todo, 34 instituições públicas de educação superior decidiram destinar vagas para o Sisu+. Estão sendo ofertadas 9.436 vagas em 532 cursos. A nota de corte deve ser utilizada pelo candidato apenas como uma referência da situação em que se encontra para concorrer à vaga selecionada, não sendo uma garantia de seleção. E atenção, o estudante que obtiver no mínimo 650 pontos na média das 5 provas do Enem está apto a participar do PEDME Licenciaturas caso se inscreva para um curso presencial de licenciatura e seja selecionado. Quem entrar no programa vai ganhar bolsa mensal de R$ 1.050 desde o ingresso até a conclusão do curso. Para mais informações, acesse as redes sociais do Ministério da Educação ou portalgov.br/MEC. Reportagem Júlio César de Oliveira.
0: Melhorar a qualidade do atendimento dos futuros médicos e garantir a regulação dos cursos de medicina.
2: Esses são os objetivos de uma medida provisória assinada hoje pelo presidente Lula, que torna obrigatória a aprovação no ENAMED, o Exame Nacional de Avaliação da Formação Médica, para obter o diploma e o registro profissional.
0: A medida vale apenas para novos alunos que ingressarem nos cursos de medicina.
10: Estudantes de medicina deverão obrigatoriamente ser aprovados no ENAMED, o Exame Nacional de Avaliação da Formação Médica, para obter o diploma e exercer a profissão. O ENAMED também vai substituir a prova teórica do Revalida, exame aplicado a médicos formados no exterior que querem validar o diploma no Brasil. As mudanças estão previstas em uma medida provisória assinada pelo presidente Lula durante a inauguração do Hospital Universitário da Universidade Federal de São João del Rei, em Divinópolis, Minas Gerais. Em entrevista coletiva, nesta sexta-feira, a secretária de Regulação e Supervisão da Educação Superior do MEC, Marta Abramo, afirmou que a nova política tem como objetivo melhorar a qualidade da formação médica e fortalecer a supervisão dos cursos.
11: Isso agora vem reforçado na própria medida provisória no texto e vai ter um reforço legal, né, de que um dos objetivos do ENAMED é exatamente auxiliar na avaliação, regulação e supervisão dos cursos de graduação de medicina. Isso está em perfeita consonância com o nosso Sistema Nacional de Avaliação. O resultado dos desempenhos podem constituir o referencial básico dos processos de regulação e supervisão da educação superior.
10: Com a medida, cada estudante deverá participar do ENAMED duas vezes, a primeira ao final do quarto ano do curso, para ajudar a identificar dificuldades e permitir que as instituições façam os ajustes necessários. E a segunda prova será no último ano da graduação. Nesta última etapa, a aprovação no exame será obrigatória para que o formado possa se inscrever no Conselho Regional de Medicina, o CRM, e exercer legalmente a profissão. A exigência não vale para quem já está cursando medicina, apenas para quem entrar após a publicação da medida provisória. Para o secretário de Gestão do Trabalho e da Educação na Saúde do Ministério da Saúde, Felipe Proenço, a mudança é uma reivindicação das entidades médicas e responde a uma preocupação da população.
12: Traz essa grande preocupação com a qualidade da formação médica, com quem está atendendo a pessoa, de como que a pessoa que está sendo atendida vai poder saber sobre a qualidade da formação desse profissional. Para isso, foi fundamental estar ouvindo a população, estar ouvindo um clamor da sociedade que acha importante que tenha uma prova que avalie a qualidade da formação médica. E é exatamente isso que a medida provisória está apresentando, ouvindo essa preocupação, esse clamor.
10: O Enamed foi criado em 2025. Na primeira edição, 32% das escolas médicas do país tiveram a avaliação considerada insatisfatória. 33% dos estudantes concluintes não atingiram o nível mínimo de proficiência esperado. O exame será realizado 2 vezes por ano pelo INEP, o Instituto Nacional de Estudos e Pesquisas Educacionais Anísio Teixeira, nos municípios que têm cursos de medicina. A edição de 2026 está com inscrições abertas até 29 de junho. As provas serão aplicadas no dia 13 de setembro. Reportagem Jéssica Gonçalves.
2: E o presidente Lula também anunciou hoje em Minas Gerais um pacote de investimentos em saúde com foco na ampliação do atendimento pelo SUS.
0: Foi inaugurado um novo hospital da Universidade Federal de São João del Rei, que vai beneficiar 1 milhão de pessoas em 54 cidades.
13: O Hospital da Universidade Federal de São João del Rei será referência em assistência à saúde, ensino e pesquisa. É o primeiro da região oeste de Minas Gerais totalmente destinado ao SUS. O hospital terá capacidade de atendimento de média e alta complexidade e vai beneficiar mais de 1 milhão de pessoas de 54 municípios. O presidente da Rede HU Brasil, que administra hospitais universitários federais, Arthur Chioro, detalhou como será a estrutura da nova unidade de saúde.
14: Esse hospital, que já está atuando, já tem paciente internado, vai ter 198 leitos. Desses 198 leitos, 55 serão de terapia intensiva. Nós teremos todas as principais especialidades clínicas, cirúrgicas, pediátricas.
13: O governo do Brasil vai investir 341 milhões de reais por ano no hospital universitário, além de 85 milhões de reais para a compra de equipamentos e mobiliários médico-hospitalares. Durante a inauguração, o presidente Lula falou sobre a importância de investimentos para a saúde e educação.
15: Nós estamos criando 40 e poucos hospitais universitários. E nós estamos fazendo mais investimento do que já foi feito em qualquer momento da história desse país na da saúde. Por uma simples razão. Por uma simples razão. A Constituição brasileira diz que todos nós somos iguais perante a lei. Então o povo pobre tem que ter direito à mesma médica que o presidente da República tem.
13: Pela manhã, em Minas Gerais, Lula também anunciou investimentos para o Hospital Luxemburgo, em Belo Horizonte, referência no tratamento contra o câncer. A unidade, que pertence ao Instituto Mário Pena, passou a atender 100% pelo SUS e recebeu investimentos de R$ 89,3 milhões, além de um acelerador linear para radioterapia e um equipamento de cirurgia robótica pelo Agora Tem Especialistas. O programa, que tem como principal objetivo reduzir fila de espera na saúde a partir de consultas, cirurgias e equipamentos, como ressaltou o ministro da Saúde, Alexandre Padilha.
16: E eu, para resumir o que é o Agora Tem Especialistas, ele é exatamente o que nós estamos vendo aqui. É a maior mobilização da história do SUS, tanto da rede pública quanto da rede privada do nosso país, para que a gente reduza o tempo que as pessoas esperam nas filas do SUS para fazer uma cirurgia, um exame, para começar o tratamento do câncer.
13: Em Divinópolis também foram entregues veículos para transporte de pacientes pelo novo PAC Saúde e pelo programa Caminhos da Saúde. Em Minas Gerais, já foram selecionados 314 veículos, entre vans, micro-ônibus e ambulâncias, com investimentos superiores a 127 milhões de reais. De Divinópolis, em Minas Gerais, Luciana Colares de Holanda.
2: E o governo do Brasil também está investindo para promover o cuidado, fortalecer a assistência e reduzir riscos no Sistema Único de Saúde.
0: Para isso, foi criada a Política Nacional de Qualidade e Segurança do Paciente, com o objetivo de dar mais qualidade no atendimento aos pacientes.
17: Segurança, qualidade e acolhimento no atendimento à saúde. Para reforçar esse cuidado no SUS, o governo do Brasil instituiu a Política Nacional de Qualidade e Segurança do Paciente. A medida busca prevenir falhas, aprimorar a comunicação entre as equipes e oferecer uma assistência cada vez mais segura e humanizada, explica Luísa Bezerra Frazão, coordenadora-geral de atenção hospitalar do Ministério da Saúde.
18: A gente traz o paciente como centro do cuidado, esse é o maior ganho que a política ela faz menção, né, que o paciente, além dos direitos, ele tem deveres e ele deve ser olhado nas suas peculiaridades, na sua individualidade.
17: Entre as ações prioritárias estão a identificação correta do paciente, a prevenção de infecções, o uso seguro de medicamentos e a melhoria da comunicação entre as equipes de saúde. A política também incentiva o monitoramento de falhas para que os erros sejam compreendidos e não voltem a acontecer. A médica Cláudia Mello, do Núcleo Estadual de Gestão Estratégica de Segurança do Paciente do Rio de Janeiro, destaca a tecnologia no processo de cuidados.
19: Com a vinda da tecnologia, do avanço, da melhoria dos cuidados, essa reorganização teve que ser feita. É ampliar o engajamento do paciente no seu cuidado. Esse é o principal modelo que a gente quer desde sempre. O paciente entender que ele é o dono do seu cuidado, que ele tem que participar, se envolver na sua rotina de atendimento.
17: A implementação dessa política vai atender ações estratégicas a diferentes contextos de atenção à saúde, incluindo a atenção primária, a atenção hospitalar, os serviços de urgência e emergência e a atenção domiciliar. Reportagem Pablo Mundim.
2: Uma medida provisória assinada hoje pelo presidente Lula e será um passo a mais para a redução das filas por liberação de benefícios do INSS.
0: Ela reduz de 45 para 30 dias o prazo para a inclusão de processos administrativos e serviços no programa de gerenciamento de benefícios.
20: O governo federal reduziu de 45 para 30 dias o prazo para acelerar a análise de processos acumulados no INSS. Agora, os pedidos parados há pelo menos um mês entram direto no Programa de Gerenciamento de Benefícios. O PGB prevê o pagamento de bônus para os servidores do INSS por análises extras que eles realizarem além da sua capacidade ordinária. A medida não gera custos adicionais para os cofres públicos. A presidente do INSS, Ana Cristina Silveira, explica as vantagens da nova regra.
21: Com a norma publicada pelo governo do Brasil, os processos que estiverem há mais de 30 dias aguardando análise poderão ser incluídos no PGB, programa que reforça nossa capacidade de atendimento. Estamos utilizando os recursos já previstos para tornar o atendimento mais ágil, reduzir o tempo de espera e garantir que os direitos da população sejam reconhecidos com mais eficiência.
20: Com a mudança, a expectativa do governo é beneficiar de imediato mais de 100 mil cidadãos que aguardam uma resposta da Previdência Social. A nova regra já está em vigor em todo o país. Reportagem Pedro Sardinha.
2: 25 milhões de brasileiros têm usado plataformas ilegais de apostas online, as chamadas bets, e um quarto deles jogam nelas todos os dias.
0: Para conter o avanço desse mercado irregular, foi assinado hoje pelo presidente Lula um decreto que garante o bloqueio de recursos financeiros dessas empresas.
2: E destina recursos a ações de prevenção e combate à criminalidade.
22: Um decreto assinado nesta sexta-feira pelo presidente Lula aumenta a rigidez contra o mercado de apostas ilegais, garantindo mais efetividade no bloqueio de bens e recursos de agentes que operam fora da lei. De acordo com o ministro da Fazenda, Dario Durigan, ao identificar apostas ilegais, a Secretaria de Prêmios e Apostas vai notificar as instituições financeiras para que bloqueiem em até 24 horas os valores existentes e interrompam novas transações.
1: A partir de agora, com o decreto do presidente regulamentando a lei antifacção, uma notificação, um novo documento que vai ser apurado pela SPA, vai ser enviado diretamente aos bancos e às instituições financeiras, com ciência do Banco Central. A obrigação legal passa a valer e a instituição financeira tem que bloquear todas as contas que ela tiver identificado por onde passou recurso dessas bets ilegais.
22: Cumprido o devido processo, os recursos bloqueados serão destinados ao Fundo Nacional de Segurança Pública, contribuindo para o financiamento de ações de prevenção e combate à criminalidade. Segundo o Ministério da Justiça e Segurança Pública, as bets ilegais representam entre 41% e 51% das plataformas que operam na legalidade. Ao todo, 25 milhões de brasileiros apostam nessas plataformas, sendo que um a cada quatro deles aposta todos os dias. Por isso, o ministro da pasta, Wellington César Lima e Silva, considera importante a iniciativa de conter as ações criminosas em sites ilegais.
4: Não é trivial esse esforço que o governo federal faz, antes, pelo contrário, ele é muito robusto e complementar de tantas outras iniciativas que estão sendo adotadas. Esse é um largo passo nesse combate às bets ilegais.
22: Desde outubro de 2024, o governo do Brasil vem desenvolvendo medidas para combater o jogo ilegal e o endividamento das famílias. Uma delas foi a exclusão dos beneficiários de programas sociais dessas plataformas. Além disso, o Ministério da Fazenda criou o botão de autoexclusão, em que o próprio cidadão pede voluntariamente para ser excluído de qualquer cadastro de casas de apostas. Quase 700 mil pessoas já utilizaram a ferramenta. Em outra frente, cerca de 50 mil sites ilegais já foram bloqueados pela Anatel. 780 perfis e 306 publicações que promoviam apostas irregulares, além de 190 aplicativos não autorizados, foram retirados do ar. Reportagem Graziele Bezerra.
0: Pequenos negócios já renegociaram mais de 15 bilhões de reais por meio do Novo Desenrola Brasil, programa de renegociação de dívidas do governo federal.
2: Além das empresas, o programa também tem modalidades voltadas para pessoas físicas e produtores rurais.
0: Considerando todas elas, o Novo Desenrola Brasil já contabiliza mais de 1 milhão de operações contratadas.
2: As renegociações de dívidas envolvem descontos de até 90%, juros reduzidos e a possibilidade de uso do FGTS para quitação de débito de pessoas físicas.
0: O ministro do Empreendedorismo, da Microempresa e da Empresa de Pequeno Porte, Paulo Pereira, destaca os principais resultados alcançados em menos de 2 meses.
5: São mais de 1 milhão de dívidas que foram negociadas, mais de 18 bilhões de reais emprestados, o que fez com que 912 mil operações de pessoas físicas fossem resolvidas pelo desenrolo. Quando a gente olha para as pessoas jurídicas, os números também são incríveis, são mais de 120 mil operações, 15 bilhões de reais emprestados para que as empresas saiam da dívida cara, dos juros altos, da negativação e possam limpar os seus nomes, investir e contratar mais.
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2: Após 15 anos da primeira Conferência Nacional de Arquivos, o Brasil volta a discutir o papel estratégico da preservação documental.
0: A conferência já realizou encontros em quase todos os estados e discute as propostas para uma nova política para o setor.
24: Os debates envolvem temas como preservação digital, acesso à informação, proteção de dados e os desafios das novas tecnologias para a memória pública. Os debates também abordam capítulos importantes da história brasileira, como acesso a documentos sobre a escravização da população negra, a preservação dos arquivos da ditadura militar e ações voltadas à memória e à reparação histórica. Temas que reforçam o papel dos arquivos na garantia do direito à verdade e à construção da cidadania, disse a ministra da Gestão e da Inovação em Serviços Públicos, Esther Dweck.
25: Arquivos são estruturas fundamentais para garantir direitos no presente e construir perspectivas de futuro. São infraestruturas estratégicas de informação, indispensáveis ao funcionamento do Estado, voltado para a sua sociedade e especialmente ao fortalecimento da democracia.
24: O debate percorreu 24 estados e mobilizou mais de 2.500 participantes de todo o país. Agora, 500 delegados e convidados vão construir propostas para orientar as políticas públicas do setor. Reportagem Pablo Mundim.
2: Essas foram as notícias do Governo do Brasil.
0: Uma realização da Secretaria de Comunicação Social da Presidência da República.
2: Com produção da empresa Brasil de Comunicação.
0: Fique agora com as notícias do Poder Judiciário e do Congresso Nacional. Boa noite, bom fim de semana.
2: A gente volta na segunda. Boa noite.
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6: STF vai julgar a validade do sistema de cotas em processo seletivo interno da universidade.
7: STJ decide que pagamento de dívida que motivou a ação de despejo não impede rescisão de contrato de aluguel por atrasos durante o processo.
6: Eleições 2026. 7 estados já solicitaram apoio das Forças Armadas para a atuação no primeiro turno.
7: Boa noite, eu sou Marcela Luiza.
6: Eu sou Walter Lima.
7: O Supremo Tribunal Federal vai decidir se é constitucional a aplicação do sistema de cotas em processo seletivo interno de universidade quando os candidatos já se submeteram à ação afirmativa para ingressar na instituição.
6: A tese a ser definida pelo STF deverá ser aplicada aos casos semelhantes em todo o país. Marcelo Della Libera.
8: Ao se manifestar pela repercussão geral do tema, o presidente do Supremo Tribunal Federal, ministro Edson Fachin, ressaltou que em diversos precedentes, a Corte decidiu que a política de cotas é um instrumento legítimo de concretização da igualdade material. O caso em exame, contudo, apresenta contornos ampliados sobre o tema, pois consiste em definir se a extensão da ação afirmativa aos processos seletivos internos destinados à progressão acadêmica é indispensável à preservação do princípio da igualdade material.
7: Diante de ação de despejo por falta de pagamento, inquilino pode quitar dívida e assim manter o contrato.
6: Mas para o STJ, se houver atrasos reiterados ao longo do processo, pode haver a rescisão. A ministra Nancy Andrighi foi a relatora. Fátima Uchoa.
9: Uma ação de despejo foi julgada improcedente pelo fato de os débitos terem sido quitados antes da citação. Já o Tribunal de Justiça do Distrito Federal reconheceu que o inquilino manteve inadimplência reiterada, pagando com atraso os aluguéis vencidos ao longo do processo. No STJ, a terceira turma manteve esse acórdão, considerando que a possibilidade de quitar a dívida e impedir o despejo é uma chance que a lei dá ao inquilino de boa-fé e não deve servir como meio para proteger a inadimplência contínua.
7: 7 estados já solicitaram apoio das Forças Armadas para atuação no primeiro turno das eleições.
6: O anúncio foi feito por Murilo Salmito, secretário-geral da presidência do TSE. Fábio Ruas.
11: Os pedidos ainda precisam ser aprovados pelo plenário do TSE para então serem encaminhados à presidência da República. Desde 1994, as Forças Armadas transportam urnas e equipamentos para as eleições, além de ajudar no deslocamento de servidores da Justiça Eleitoral. O objetivo é garantir o voto de quem mora em locais de difícil acesso.
7: A segunda etapa da itinerância Cidadania Aqui com Você começa amanhã na comunidade indígena Espírito Santo, em Oiapoque, no Amapá.
6: A iniciativa é do Conselho Superior da Justiça do Trabalho, Rafael Silva.
26: Depois de passar 2 dias na aldeia Manga, a itinerância Cidadania Aqui com Você foi para a aldeia Espírito Santo para oferecer os serviços ao longo do fim de semana. As equipes que ficarão no local esses dias montaram hoje mesmo a estrutura, porque amanhã, logo cedo, o mutirão começa o atendimento aos indígenas. Eles vão ter acesso de graça desde a emissão de documentos, concessão de benefícios sociais, soluções de questões trabalhistas, até capacitações e atendimento de saúde. Os atendimentos vão das 8 da manhã às 6 da tarde.
7: 6 pessoas são condenadas por desvio de mais de R$800 mil de verbas do SUS.
6: A ação foi movida pelo MPF. Vanessa Pereira.
10: Segundo a sentença, os réus faziam parte de um esquema criminoso de desvio de recursos públicos do SUS no município de Barra do Piraí, no Rio de Janeiro. Investigações mostraram que o grupo realizava transferências irregulares de verba do Fundo Municipal de Saúde para contas bancárias de terceiros e empresas, sem a realização de um processo formal de ordenação de despesas ou justificativa administrativa. Os seis envolvidos foram condenados por peculato e crimes de responsabilidade, com penas que variam entre 6 e 19 anos de prisão, além de multas individuais, ressarcimento dos valores desviados e perda do cargo público. Ainda cabe recurso da decisão.
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7: Uma boa noite.
6: Bom fim de semana e até segunda-feira.
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13: Eu sou Ricardo Nakaoka e estes são os destaques de hoje do Jornal do Senado, que começa agora. Sancionado o piso salarial de R$ 5.130 para professores da educação básica. Proposta garante exame para diagnóstico do autismo no SUS. Regulamentação da profissão de cuidador de pessoa com deficiência vai a plenário. Boa noite. Mais de 2 milhões de professores da educação básica terão um novo piso salarial a partir desse ano. O governo sancionou o reajuste para R$ 5.130, um aumento de 5,4%. A nova lei também cria uma regra permanente para a correção anual dos valores, com base na inflação e no crescimento das receitas do Fundeb. Relatora da proposta, a senadora professora Dorinha Seabra, afirma que a medida traz mais previsibilidade para gestores e professores e reforça a valorização de uma carreira essencial para a qualidade da educação no país.
14: O piso do professor, ele é a primeira estrutura de valorização e de organização da carreira. A partir do piso que as carreiras podem e devem se organizar. Não tem educação pública de qualidade se nós não tivermos professores e professoras bem valorizados e respeitados.
13: E muitas vezes, estudantes com altas habilidades ou superdotação enfrentam dificuldades para ter suas necessidades educacionais reconhecidas e atendidas. Para garantir mais inclusão e desenvolvimento desses talentos, foi sancionada a Política Nacional voltada a esse público. Os detalhes com a repórter Patrícia Oliveira.
15: A Política Nacional para Estudantes com Altas Habilidades ou Superdotação apoia a identificação precoce e o desenvolvimento dos alunos no sistema educacional brasileiro. A lei cria também um cadastro nacional desses estudantes e prevê estratégias como o enriquecimento curricular, aceleração parcial em áreas específicas do conhecimento e a aceleração integral da trajetória escolar, de acordo com as necessidades de cada aluno. O texto relatado pela senadora professora Dorinha Seabra, do União do Tocantins, também prevê a formação especializada de profissionais da educação para receber esses estudantes.
16: Essa é uma forma de garantir e respeitar as diferenças para que elas não se tornem barreiras para que essas crianças e jovens permaneçam nas nossas escolas.
15: A nova lei autoriza ainda a criação de centros de referência especializados para apoiar estudantes, famílias e professores.
13: Identificar o transtorno do espectro autista nos primeiros anos de vida pode fazer diferença no desenvolvimento e na qualidade de vida das crianças. Para ampliar o acesso ao diagnóstico precoce, avançou no Senado um projeto que obriga o SUS a oferecer exames específicos. A proposta obriga o SUS a oferecer, de forma integral e prioritária, exames especializados para identificar o transtorno do espectro autista. Entre eles estão BERA, exame que avalia como os estímulos sonoros são transmitidos pelo nervo auditivo até o tronco cerebral, a ressonância magnética e o eletroencefalograma, além de avaliações clínicas multiprofissionais. A proposta busca reduzir as barreiras de acesso ao diagnóstico básico, garantir intervenções mais cedo e fortalecer a inclusão e o desenvolvimento de crianças, adolescentes e demais pessoas com TEA. A senadora Damaris Alves, do Republicanos do Distrito Federal, leu o relatório favorável do senador Flávio Arnes, do PSB do Paraná, destacando as vantagens para a população. O projeto foi apresentado por Flávio Bolsonaro, do PL do Rio de Janeiro, e agora segue para a votação final na Comissão de Assuntos Sociais.
1: A relação entre diagnóstico precoce e proteção do paciente é evidente, pois a identificação rápida funciona como defesa contra negligências e formas de violência institucional.
13: E seguiu para o plenário do Senado com pedido de urgência para a votação o projeto que regulamenta a profissão de cuidador de pessoa com deficiência. A proposta recebeu o aval da Comissão de Assuntos Sociais. Repórter Marcela Diniz.
4: De acordo com o projeto aprovado na Comissão de Assuntos Sociais, o cuidado profissional de pessoa com deficiência deve ser feito por maior de 18 anos, sem antecedentes criminais e com assistência integral, o que inclui atenção à saúde, alimentação, higiene pessoal, recreação, ao lazer e à cultura. A violação de direito ou garantia configura hipótese de demissão por justa causa. Para a relatora da proposta, a senadora Damaris Alves, do Republicanos do Distrito Federal, a atual falta de regras mínimas para o desenvolvimento da atividade, além de expor as pessoas com deficiência a riscos concretos de negligência, abuso ou violação de direitos, contribui para a invisibilidade e, consequente, desvalorização dos cuidadores.
1: É fundamental para a inclusão desses profissionais e dos serviços que eles prestam na estruturação dos serviços de saúde, cuja relevância se acha em evidente expansão e que deve absorver parcela cada vez mais expressiva da população economicamente ativa nos próximos anos.
4: O projeto que regulamenta a profissão de cuidador de pessoa com deficiência é de iniciativa da deputada Laura Carneiro, do PSD do Rio de Janeiro, e seguiu com pedido de urgência para votação no plenário.
13: O Senado deve iniciar a análise de um projeto que garante o pagamento de seguro-desemprego na entressafra do açaí para trabalhadores portuários avulsos que tenham como profissão principal a movimentação de cargas desse fruto em portos da Amazônia Legal. O benefício de um salário mínimo será devido por 3 meses no período entre o fim de uma colheita e o início da próxima. Os detalhes com o repórter Alexandre Campos.
17: Pelo projeto, o benefício será pago apenas para quem comprovar o exercício da atividade e for registrado no órgão gestor de mão de obra, uma espécie de associação dos portuários avulsos. Não terá direito quem já receber seguro-desemprego referente a outra atividade, pescador artesanal inclusive, ou benefício previdenciário ou de prestação continuada, exceto pensão por morte e auxílio-acidente. Autor da proposta, o senador Randolph Rodrigues, do PT do Amapá, citou a importância da cadeia do açaí nos estados da Amazônia Legal, inclusive na geração de renda.
18: O açaí é um dos principais produtos da Amazônia, é um dos principais produtos do Amapá. O Amapá, em especial, é o principal exportador, um dos principais exportadores de açaí do país e é onde tem, já por estudos da Embrapa, o açaí com melhor qualidade, maior diversidade de cultura. Como temos safras entre safras de açaí, é essa a necessidade desse projeto que apresentamos.
17: O projeto ainda prevê o cruzamento de informações de bancos de dados de órgãos públicos federais para verificação dos requisitos de concessão e manutenção do benefício. O pagamento será cancelado se identificada fraude ou recebimento de renda que impeça sua acumulação.
13: E com a alta do preço dos combustíveis, agravada pelos conflitos no Oriente Médio, o governo federal liberou uma nova ajuda ao setor aéreo. Uma medida provisória, que agora será analisada pelo Congresso Nacional, garante até R$8 bilhões em empréstimos para as companhias aéreas nacionais, com recursos do Fundo Nacional de Aviação Civil. A expectativa é reduzir o impacto dos custos operacionais e preservar a oferta de voos. O financiamento terá juros de 4% ao ano e prazo de pagamento de até 5 anos. A medida ainda precisa ser analisada pelo Congresso Nacional no prazo de 120 dias. Se for aprovada, o texto será convertido em lei.
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13: Com edição de Paula Groba e trabalhos técnicos de João Lira, o Jornal do Senado fica por aqui. Acompanhe agora as notícias do Tribunal de Contas da União e da Câmara dos Deputados. Boa noite e um bom fim de semana.
5: Minuto do TCU.
19: O Tribunal de Contas da União avaliou as ações do governo para combater golpes digitais que utilizam a identidade de órgãos públicos. São fraudes em que criminosos se passam por instituições públicas para enganar cidadãos por e-mail, aplicativos de mensagens e outros canais digitais. A auditoria apontou falta de coordenação entre as organizações responsáveis pela prevenção e resposta aos crimes. Para o TCU, não existe uma estratégia integrada para enfrentar o problema e proteger a população. Isso dificulta a identificação de riscos e pode aumentar a exposição da população a golpes. O tribunal fez recomendações para melhorar a articulação e ampliar as ações de prevenção e conscientização. Saiba mais em tcu.gov.br.
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20: Câmara cria política para pessoas com transtorno do neurodesenvolvimento.
21: Plenário dispensa licitação para SUS comprar medicamentos da Hemobras.
20: Deputados aprovam a regulamentação da profissão do psicopedagogo.
21: Boa noite. Os deputados aprovaram um projeto de lei que regulamenta o exercício profissional da psicopedagogia. A repórter Luciana Vieira tem os detalhes da proposta.
22: Uma proposta aprovada pela Comissão de Constituição e Justiça da Câmara regulamenta o exercício profissional da atividade de psicopedagogia em todo o território nacional. De acordo com a proposta, poderão exercer a atividade os titulares de diploma de graduação em psicopedagogia ou aqueles formados em pedagogia, psicologia, fonoaudiologia e licenciaturas que concluírem especialização na área com carga mínima de 600 horas ou 80% da carga prevista no prazo de até 60 meses após a publicação da lei. Também ficam autorizados profissionais com qualquer graduação que tenham concluído especialização em psicopedagogia de no mínimo 360 horas antes da publicação da norma, além de pessoas que comprovarem atuação na área por pelo menos um ano, desde que obtenham graduação ou especialização em até 5 anos. Diplomas estrangeiros revalidados também serão aceitos. O texto assegura ainda que profissionais que já ocupam cargos ou funções de psicopedagogo em instituições públicas ou privadas poderão continuar exercendo suas atividades. Tanto os cursos de graduação em psicopedagogia quanto as especializações com carga mínima de 600 horas devem contar com estágio prático supervisionado como requisito para o exercício profissional. A regra, porém, não valerá para estudantes que já estiverem matriculados antes da entrada em vigor da lei. O texto aprovado detalha as funções do psicopedagogo em diferentes contextos. Em instituições educacionais, o profissional poderá atuar no enfrentamento de problemas de aprendizagem, colaborar com a formulação de políticas e orientações pedagógicas, apoiar processos de inclusão de estudantes com deficiência ou dificuldades de aprendizagem e desenvolver ações preventivas. Em ambientes clínicos, consultórios e hospitais, caberá ao psicopedagogo realizar diagnóstico de dificuldades de aprendizagem, intervir e acompanhar indivíduos com essas dificuldades, aplicar métodos e instrumentos específicos, prestar consultoria, elaborar relatórios e orientar cursos e serviços na área. O texto também prevê o encaminhamento a outros profissionais quando necessário. A proposta estabelece ainda que o psicopedagogo deve manter sigilo sobre informações obtidas no exercício da atividade. O compartilhamento de dados só poderá ocorrer com outros profissionais envolvidos no atendimento e igualmente submetidos ao sigilo. O descumprimento dessa regra poderá resultar em sanções civis e penais. Durante a votação, o deputado Patrus Ananias, do PT de Minas Gerais, disse que a psicopedagogia é o encontro da educação com a psicologia.
0: Então, de uma forma amorosa, de uma forma pedagógica, as nossas professoras, os nossos professores, devidamente capacitados na formação da psicopedagogia, podem trabalhar essas duas dimensões da educação, do aprendizado, da abertura do conhecimento para novos horizontes e novas possibilidades, mas também do autoconhecimento da criança, do jovem, voltando para si mesmo, para se melhor conhecer e assim melhor conhecendo, tenham mais consciência para alargar e aprofundar os seus conhecimentos.
22: O projeto que regulamenta o exercício profissional da atividade de psicopedagogia já pode seguir para a análise do Senado, a menos que haja recurso para a votação antes pelo plenário da Câmara. Da Rádio Câmara de Brasília, com informações de Paula Bittar, Luciana Vieira.
2: Agricultura.
8: Evair Vieira de Mello, do Republicanos do Espírito Santo, defende a renegociação das dívidas dos produtores rurais. Na avaliação do deputado, a proposta busca garantir condições para a continuidade da produção agropecuária e o abastecimento de alimentos no país.
21: Evair Vieira de Mello também questiona a política de gastos do governo e afirma que despesas com viagens e diárias impactam muito as contas públicas. Para ele, o executivo deveria priorizar o controle de gastos em vez de atribuir ao Congresso a responsabilidade pelos desafios fiscais.
2: Meio ambiente.
8: Nilton Tato, do PT de São Paulo, registra a campanha Junho Verde como um importante debate para conscientização ambiental. Para ele, a redução do desmatamento e a transição para fontes de energia mais limpas são importantes para enfrentar os desafios ambientais da atualidade.
21: Nilton Tato também ressalta o papel do Brasil nas discussões internacionais sobre desenvolvimento sustentável. De acordo com o parlamentar, o Congresso deve priorizar pautas que conciliem a redução do efeito estufa e a melhoria da qualidade de vida da população.
2: Desenvolvimento regional.
8: Hildo Rocha, do MDB do Maranhão, questiona a seleção de moradias financiadas pelo Fundo de Desenvolvimento Social e pelo Minha Casa Minha Vida Rural. Segundo o parlamentar, falta transparência na distribuição das unidades habitacionais.
21: Hildo Rocha pretende convocar o ministério responsável pelo PAC para prestar esclarecimentos na Câmara. Ele também levanta dúvidas sobre a distribuição dos recursos, os critérios adotados e a viabilidade financeira dos empreendimentos selecionados.
2: Homenagem.
8: A Câmara aprovou o projeto que cria o título de Cidade Amiga do Idoso. O repórter Marcelo Lacher traz mais informações sobre a proposta.
9: O plenário da Câmara aprovou o projeto já analisado pelo Senado que cria o título de Cidade Amiga do Idoso para os municípios que adotarem iniciativas para garantir um tratamento digno às pessoas idosas. Para concorrer ao título, a cidade deverá demonstrar que tem programas ou políticas públicas que estimulem a inclusão social, cultural e política dessa população. Essas políticas deverão beneficiar idosos em áreas como transporte, moradia, participação social, emprego, comunicação e informação. O título Cidade Amiga do Idoso será conferido por um conselho composto por representantes dos governos federal, estaduais, distrital e municipais, bem como das entidades representativas da população idosa. O título terá validade de 3 anos. Depois disso, as políticas adotadas e os compromissos assumidos serão reavaliados. O autor da proposta, deputado Pompeu de Matos, do PDT do Rio Grande do Sul, diz que o título estimula os municípios a adotarem políticas para acolher e dar mais qualidade de vida a essa população.
0: Ele busca proteger, reconhecer, apoiar, acolher os nossos idosos, que são, na verdade, os trabalhadores de ontem, que carregaram cada cidade do meu Rio Grande nos braços, carregaram cada estado desse país e hoje são aposentados, mal remunerados, são idosos desrespeitados, desvalorizados, mal acolhidos.
9: O projeto que cria o título Cidade Amiga do Idoso para os municípios que adotarem políticas em favor da população idosa seguiu para a sanção presidencial e já pode virar lei. Da Rádio Câmara de Brasília, com informações de Antônio Vital, Marcelo Larcher.
2: Transportes.
21: Eduardo Bismarck, do PV.

0: NTT a revisão do projeto de concessão de rodovias federais em Santa Catarina. O deputado considera insuficiente a previsão de cerca de 80 quilômetros de duplicação nos dois lotes previstos com contratos de 30 anos.
1: Cobalcini afirma que Santa Catarina depende dessas estradas para o escoamento de produtos da região oeste do estado até os portos. Ele defende a duplicação de trechos estratégicos das BRs 282 e 470, além de melhorias na BR-153 para atender a região do Alto Uruguai.
2: Saúde.
0: A Câmara aprovou proposta que permite que o SUS adquira sem licitação medicamentos feitos pela Hemobras. O repórter Antônio Vital acompanhou a votação.
3: A Câmara dos Deputados aprovou o projeto que permite a contratação direta, sem licitação, para compra de medicamentos hemoderivados ou produzidos por biotecnologia para pacientes do Sistema Único de Saúde. O projeto, apresentado pelo deputado Jorge Sola, do PT da Bahia, não exige licitação quando os medicamentos forem produzidos por instituição pública que seja o único fornecedor desse tipo de produto no país. No Brasil, a única empresa pública do setor é a Hemobras, como é conhecida a empresa brasileira de hemoderivados e biotecnologia, vinculada ao Ministério da Saúde. A empresa processa o plasma doado nos hemocentros para fabricar medicamentos para o Sistema Único de Saúde. Ela produz hemoderivados, que são medicamentos feitos a partir do plasma do sangue humano e usados no tratamento de doenças como hemofilia. Produz ainda medicamentos biotecnológicos, obtidos por meio de engenharia genética, como o chamado fator 8, usado em pacientes com hemofilia A. Medicamentos produzidos por biotecnologia também são usados no tratamento de alguns tipos de câncer e doenças autoimunes. O projeto recebeu parecer favorável do relator, deputado Clodoaldo Magalhães, do PV de Pernambuco, mas foi criticado em plenário por deputados do Novo e do Missão. Para o deputado Gilson Marques, do Novo de Santa Catarina, dispensar licitação para produtos de biotecnologia feitos pela Hemobras prejudica a concorrência e pode encarecer os custos.
4: Com relação aos hemoderivados, de fato, a Hemobras já produz quase que 100% dos medicamentos desse estilo. No entanto, os produtos biotecnológicos é uma ampla gama que vai poder ter quase que um monopólio da Hemobras e, obviamente, isso é negativo. Não faz sentido ter esse monopólio forçado com dispensa de licitação de uma única empresa. Vai quebrar todo o mercado que trata e que produz esse tipo de serviço. É inacreditável.
3: O autor da proposta, Jorge Sola, defendeu a preferência para a Hemobras e a produção nacional de medicamentos usados no tratamento de diversas doenças.
5: Existem duas tecnologias que a Hemobras utiliza. Um é o fracionamento do plasma. Para o fator 8, que é usado em pacientes com hemofílicos, o fracionamento do plasma, presidente, não é suficiente. Por isso foi criada uma segunda planta de biotecnologia, de engenharia genética. O que não pode acontecer é obrigar um processo licitatório onde qualquer empresa de outro país pode querer concorrer quando nós investimos muito para ter capacidade de produção nacional.
3: O projeto que permite a contratação direta, sem licitação, para compra de medicamentos hemoderivados ou produzidos por biotecnologia por instituições públicas, agora será analisado no Senado. Da Rádio Câmara, de Brasília, com informações de Daniele Lessa, Antônio Vital.
2: Segurança Pública.
1: Dixon, do PL, critica a situação da segurança pública no Rio Grande do Norte e cobra ações do governo estadual. Ela ressalta que o aumento dos casos de violência e a atuação de facções criminosas tem gerado um clima permanente de medo e insegurança para a população.
0: Carla Dixon também registra o atentado contra o vereador Cabo Davidson, em Mossoró, durante uma transmissão ao vivo. A deputada lembra que o ataque deixou o vereador ferido e provocou a morte de seu assessor, num episódio que, segundo ela, deixa evidente o avanço da criminalidade no estado.
1: Lincoln Portela, do PL de Minas Gerais, critica a forma como o governo federal apresentou a possibilidade de usar agências dos Correios para a devolução de celulares roubados. Para ele, a justificativa sobre eventual receio de atendimento em delegacias desvaloriza o trabalho da Polícia Civil.
0: Lincoln Portela defende a atuação de delegados e profissionais da segurança pública na investigação e recuperação de bens roubados. O parlamentar afirma que o executivo deve fortalecer as forças policiais, preservando a confiança da população nos órgãos de segurança.
1: Capitão Alden, do PL da Bahia, defende a derrubada do veto ao projeto que estabelece em 35 anos a idade máxima para ingresso nos quadros gerais das polícias militares e dos corpos de bombeiros militares. Ele explica que a proposta cria uma regra nacional para o acesso aos concursos das corporações.

0: Capitão Alden argumenta que candidatos com mais de 30 anos possuem condições físicas e técnicas para exercer as funções militares. Para o deputado, a medida evita restrições consideradas injustas e amplia as oportunidades para milhares de concurseiros em todo o país.
1: Justiça.
2: Érica Cocai, do PT do Distrito Federal, defende a apuração rigorosa das denúncias relacionadas ao Banco Master. Na visão da deputada, os fatos divulgados precisam ser esclarecidos para garantir punição exemplar.
0: Érica Cocai sustenta que as investigações devem alcançar todas as pessoas envolvidas no caso, independentemente da posição política. A parlamentar também exalta ações do governo federal de combate à corrupção e de fortalecimento dos instrumentos de fiscalização e controle.
2: Adriana Ventura, do Novo de São Paulo, cobra investigação sobre denúncias de corrupção veiculadas pela imprensa que envolvem membros do Congresso Nacional. Na avaliação da deputada, falta coragem a muitos parlamentares na hora de fiscalizar seus pares.
0: Adriana Ventura também defende o avanço da proposta que acaba com o foro privilegiado para autoridades. De acordo com a legisladora, a medida contribui para fortalecer a igualdade perante a lei e aumentar a confiança da população nas instituições públicas.
2: Maurício Marcon, do PL do Rio Grande do Sul, critica decisões e investigações em tramitação no Supremo Tribunal Federal sobre membros de oposição ao governo federal. O parlamentar acredita que há tratamento desigual em casos analisados pela corte.
0: Maurício Marcon também cobra o aprofundamento das investigações relacionadas ao Banco Master. Segundo o deputado, é necessário esclarecer vínculos entre políticos, autoridades e pessoas citadas nas investigações para garantir transparência e responsabilização dos envolvidos.
1: Votação.
2: O plenário da Câmara ampliou direitos para as pessoas com transtorno do neurodesenvolvimento. Os detalhes com a repórter Cibele Comanetti.
3: A Câmara dos Deputados aprovou o projeto que cria uma política nacional voltada para as pessoas diagnosticadas com transtornos do neurodesenvolvimento, com medidas nas áreas de saúde, educação e inclusão social. Os chamados transtornos do neurodesenvolvimento incluem, entre outros, o transtorno do déficit de atenção com hiperatividade, o TDAH, o transtorno do espectro autista, o TEA, e a dislexia. A proposta admite a equiparação dessas pessoas à condição de pessoa com deficiência, desde que haja avaliação biopsicossocial feita por equipe multiprofissional. Essa análise vai considerar se as limitações, junto com as barreiras do ambiente, dificultam a participação plena desses indivíduos na sociedade. O projeto inicial, apresentado pelos deputados Alex Manente, do Cidadania de São Paulo, Anne Ortiz, do PP do Rio Grande do Sul, e Amon Mandel, do Republicanos do Amazonas, se concentrava em ações para pessoas com TDAH, o que foi ampliado pela relatora, deputada Andréia Siqueira, do PSB do Pará. Segundo ela, a proposta organiza políticas públicas já existentes, criando uma base legal mais clara para o atendimento dessas pessoas. O deputado Alex Manente, um dos autores, disse que a proposta amplia direitos.
4: Nós aprovamos aqui uma medida que visa garantir os direitos das pessoas que têm o transtorno que é o TDAH, cada vez crescente no Brasil. E nós, com essa matéria, conseguiremos dar vazão, primeiro, à avaliação e o diagnóstico biopsicossocial, que é isso, uma avaliação multiprofissional para garantir os direitos das pessoas que têm esse transtorno.
3: Além da possibilidade de equiparação com pessoas com deficiência, o projeto prevê diagnóstico precoce e acompanhamento contínuo, com atuação integrada dos sistemas de saúde e de educação, acesso a terapias e fornecimento gratuito de medicamentos pelo SUS. Na área educacional, a proposta permite que estudantes com transtornos de aprendizagem, como o TDAH e a dislexia, tenham tempo adicional para fazer as provas. O projeto que amplia os direitos de pessoas com transtornos do neurodesenvolvimento seguiu para análise no Senado. Da Rádio Câmara de Brasília, com informações de Antônio Vital e Daniele Lessa, Cibele Comanetti.
0: Flávio Nogueira, do PT do Piauí, registra a implantação do programa Neuroame pela Prefeitura de Piripiri. O deputado explica que a iniciativa oferece acolhimento, exames e acompanhamentos a crianças que precisam de avaliação especializada para identificar dificuldades no desenvolvimento.
2: Flávio Nogueira informa que o programa atende crianças de primeira e segunda infâncias matriculadas na rede municipal ou acompanhadas pelos serviços públicos de saúde. Ele pontua que a ação contribui para evitar o isolamento, ampliar o acesso a especialistas e enfrentar o preconceito.
0: Termina agora o Jornal Câmara dos Deputados, produzido pela Rádio Câmara, com trabalhos técnicos de Wellington Teles e apresentação de Val Monteiro e Márcia Quilissardi. Uma boa noite para você.
2: A Voz do Brasil está de volta na segunda. Bom final de semana. Boa noite.
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4: Opa, tudo bem com você? Estamos de volta com mais uma edição do Boa Noite KTV desta sexta-feira, 19 de junho de 2026. E aí, como foi sua semana? Espero que tenha sido maravilhosa, né? Sou Edson Pelissari e vamos juntos até meia-noite aqui na KTV FM, tocando a melhor programação do seu rádio. As melhores músicas de todos os tempos, o ano de 1990. Começamos com A-ha, Crying in the Rain. Agora 8 horas e 4 minutos, boa noite. Seja muito bem-vindo à KTV

0: 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Roupa Nova, Força do Amor, fechando nossa primeira meia hora só de músicas aqui do Boa Noite KTV. Rolando Elton John, Four Non Blondes, Capitão Inicial, Bon Jovi, a primeira com A-Ha, Cry in the Rain. Agora 8 horas e 30 minutos, temperatura em Cascavel 11 graus, Foz com 13. Já voltamos.
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0: De volta com Boa Noite KTV. Vamos juntos até a meia-noite. Agora 8 horas e 33 minutos.
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0: Abrindo mais meia só de músicas com Coldplay.

KTV FM, o tempo todo com você, nós da Resistência, só pro meu prazer, agora 8h46. Seguimos com meia nação de músicas e YouTube.

0: KTV FM o tempo todo com você, Lulu Santos, Sereia. Fechando a nossa primeira hora aqui do Boa Noite KTV com os melhores sucessos de todos os tempos. Meia hora só de músicas, Debbie Gibson, U2, Heróis da Resistência, Coldplay e muito mais. Agora, 8 horas e 59 minutos. A temperatura continua 11 em Cascavel, 13 em Foz. Um intervalo rapidinho, já voltamos com a nossa segunda hora. Vamos juntos até meia-noite.
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